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1: Boa noite.
2: Boa noite para você que nos acompanha em todo o país.
1: Sexta-feira, 15 de maio de 2026.
2: E vamos ao destaque do dia. Atendimento contra o câncer ganha reforço.
1: 2 bilhões e 200 milhões de reais serão investidos para aumentar o acesso a tratamentos de ponta e medicamentos pelo SUS.
2: Serão financiadas também cirurgias robóticas e ampliação de reconstrução mamária.
1: O presidente Lula destaca que o governo tem a função de fazer justiça e garantir igualdade a todas as pessoas.
3: É garantir que todo mundo, sem distinção, tem que ser tratado com dignidade, com respeito em qualquer lugar desse país.
2: E ainda desenrola a Fies.
1: Em um dia, estudantes já renegociaram mais de 1,3 bilhão de reais. Graziela Mendonça.
4: Mais de 22 mil beneficiários do Fundo de Financiamento Estudantil já negociaram as dívidas nesta nova etapa do Desenrola Fies.
2: Você vai ouvir também sobre o acolhimento às mães que estudam e não têm com quem deixar os filhos pequenos.
1: Crianças podem ficar nas cuidotecas instaladas em instituições de ensino.
2: O governo do Brasil investe para aumentar o número de espaços em todo o país. Érica Brás.
5: E até 2028, 295 cuidotecas vão ser implementadas em todo o território nacional.
1: Hoje, na apresentação da Voz do Brasil, eu, Mariana Jung, Mainazi Brum.
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1: Investimentos para o tratamento contra o câncer pelo Sistema Único de Saúde.
2: São mais de 2 bilhões de reais que serão destinados a 23 novos medicamentos de alto custo, além de tratamentos de ponta.
1: O SUS vai contar com cirurgias robóticas e ampliar a cobertura de implantes mamários.
2: As novidades foram anunciadas em evento no Hospital de Amor, em Barreto, São Paulo, com a presença do presidente Lula.
4: O Hospital de Amor, em Barretos, no interior de São Paulo, é o maior centro de tratamento oncológico gratuito da América Latina. O hospital atende mais de 2 milhões de pacientes do Sistema Único de Saúde por ano. Nesta sexta-feira, o presidente Lula e o ministro da Saúde, Alexandre Padilha, visitaram a unidade e anunciaram a construção do novo Centro de Pesquisa Clínica e Cirurgia Robótica do hospital e do Instituto de Treinamento em Cirurgias Minimamente Invasivas. O Ministério da Saúde vai repassar 129 milhões de reais em parcela suplementar para o Hospital de Amor. O vice-presidente Geraldo Alckmin falou sobre a importância da instituição.
6: A gente vê no Brasil inteiro o Hospital do Amor fazendo prevenção, diagnóstico, tratamento e pesquisa, treinamento de robótica, você poder atender à distância, telecirurgia.
4: Também foram anunciadas medidas para fortalecer o tratamento contra o câncer. O investimento total é de 2 bilhões e 200 milhões de reais. Recursos que serão empregados em novas tecnologias, equipamentos e medicamentos. De acordo com o ministro da Saúde, Alexandre Padilha, a medida beneficia 112 mil pacientes no tratamento de 18 tipos de câncer, como mama, pulmão, leucemia, ovário e estômago.
7: 23 novos medicamentos que o povo não tinha acesso pelo SUS. Tem medicamento que custa 25 mil por mês. Agora é de graça, pelo SUS, como direito às pessoas.
4: Também foi garantido o financiamento para a cirurgia de reconstrução mamária na rede pública, o que amplia o custeio do setor com um investimento estimado em mais de 27 milhões de reais por ano. Além disso, foi implantada uma tabela específica para o financiamento da cirurgia robótica oncológica na rede pública. O presidente Lula destacou que os investimentos elevam a qualidade dos serviços públicos de saúde.
3: O SUS está provando que aquilo que é público, quando é feito com respeito, quando é feito com dignidade e quando é feito com justiça, aquilo que é público é muito melhor. É garantir que todo mundo, sem distinção, tem que ser tratado com dignidade, com respeito em qualquer lugar desse país.
4: No evento, também foi anunciada a compra de 80 novos aceleradores lineares para ampliar em 25% a oferta de radioterapia em um ano e a entrega de veículos para o transporte de pacientes por meio do programa Agora Tem Especialistas Caminhos da Saúde. São 15 veículos do programa, além de 22 ambulâncias do SAMU e uma unidade móvel odontológica. De Barretos, em São Paulo, Luciana Colares de Holanda.
8: E uma esperança para pacientes que enfrentam a batalha contra o câncer.
2: O governo do Brasil investe também em tecnologia para a produção de medicamentos para a rede pública de saúde.
8: A medida vai ampliar o acesso e proporcionar mais sobrevida aos pacientes.
9: A descoberta de um câncer avançado mudou completamente a vida da comerciante Tereza Ferreira. O diagnóstico de câncer de pulmão veio em 2018, acompanhado de medo e incertezas. Depois da quimioterapia, surgiu uma nova alternativa, a imunoterapia com um medicamento moderno, capaz de estimular o próprio organismo a combater a doença.
10: Eu fiz um ciclo de quimioterapia, deu muito resultado, e aí fiquei só com a imunoterapia. E aí foi dando certo, e com isso joguei 7 anos, né?
9: O tratamento teve uma resposta satisfatória. Hoje, Tereza está sem evidências do tumor e leva uma vida normal. A experiência mostra o impacto da imunoterapia, considerada uma das estratégias mais avançadas no combate ao câncer. Conhecido comercialmente como Keytruda, o medicamento age de forma diferente da quimioterapia tradicional. Em vez de atacar diretamente o tumor, ele estimula o sistema imunológico do paciente a reconhecer e combater as células cancerígenas. Isso pode aumentar a eficácia do tratamento e, em alguns casos, reduzir efeitos colaterais, como explica Clarice Baldotto, presidente da Sociedade Brasileira de Oncologia Clínica.
11: Ele mudou a história da oncologia, eu diria assim, essa classe de medicamentos, principalmente para alguns tumores, como o melanoma, que é um tumor de pele bem agressivo, que a gente tinha pouco tratamento, câncer de pulmão, e mais recentemente para vários outros tipos de tumores, como câncer de mama, câncer de esôfago, câncer de cabeça e pescoço. Então, hoje, muitos tipos de tumores, o paciente se beneficia em utilizar essa classe de medicamentos, isolada ou, às vezes, até com combinada com outros tratamentos, como a própria quimioterapia.
9: Agora, essa tecnologia de ponta pode chegar a mais pacientes da rede pública. O governo do Brasil firmou uma parceria para a produção 100% nacional do medicamento, indicado para até 18 tipos de câncer. O acordo prevê a transferência de tecnologia para o Instituto Butantan, que passará a produzir o medicamento no país para distribuição pelo Sistema Único de Saúde. Um avanço para o tratamento universal, disse Fernanda Denigli, secretária de Ciência, Tecnologia e Inovação do Ministério da Saúde.
12: A expectativa é que haja uma transferência de tecnologia da empresa detentora da tecnologia para o Instituto Butantan, e neste tempo o Instituto Butantan vai começar a aprender a fazer essa molécula e começando a produzir no Brasil.
9: Na rede privada, o custo do Keytruda pode chegar a cerca de R$ 27 mil por dose, o que limita o acesso. Com a produção nacional e a oferta pelo SUS, a expectativa é ampliar o tratamento e baratear o custo. Para pacientes como Tereza Ferreira, a chegada desse tratamento à rede pública representa mais do que inovação. É a possibilidade de ampliar o acesso a uma terapia que pode prolongar a vida e trazer esperança para quem enfrenta a batalha contra o câncer.
10: E acho maravilhoso todo mundo poder ter acesso a isso.
9: Hoje, a terapia já é usada no SUS para casos de melanoma, mas a expectativa é ampliar o acesso para outros tipos da doença. A ampliação depende da avaliação técnica da Comissão Nacional de Incorporação de Tecnologias no SUS, que já está em análise. Reportagem Pablo Mundim.
2: Quem está em débito com o FIES tem uma grande chance de sair do vermelho.
8: Até o fim do mês, o programa Desenrola FIES oferece descontos de até 99% nas dívidas.
2: E nos primeiros dias de adesão, muitos estudantes já aproveitaram as condições e foram negociados mais de R$ 1 bilhão em 24 horas.
13: Mais de 22 mil beneficiários do Fundo de Financiamento Estudantil já negociaram as dívidas nesta nova etapa do Desenrola FIES. Apenas nas primeiras 24 horas, foram mais de R$ 1 bilhão e 300 milhões negociados. A adesão começou na última quarta-feira. Mais de 1 milhão de alunos podem ser beneficiados com os descontos. O ministro da Educação, Leonardo Barchini, explica como participar.
14: E quem pode participar? Estudantes com contratos firmados até 2017 e que estavam em fase de pagamento em 4 de maio deste ano. A negociação pode ser feita até 31 de dezembro deste ano. Para fazer essa renegociação, você tem que entrar no site ou no aplicativo do seu banco, quer na Caixa Econômica Federal ou no Banco do Brasil. É uma nova oportunidade para você renegociar o seu débito, alívio no seu bolso, alívio no bolso dos brasileiros.
13: O FIES é uma das principais políticas públicas de acesso ao ensino superior privado no Brasil. O programa oferece financiamento para cursar graduação em instituições avaliadas positivamente pelo MEC. O Desenrola FIES visa ajudar milhares de estudantes a reorganizarem a vida financeira e seguirem com os projetos acadêmicos e profissionais. As condições variam conforme o perfil do estudante e o tempo de atraso no pagamento. Para quem está em dia ou com atraso de até 90 dias, a opção é quitar integralmente o financiamento, com 12% de desconto. Quem tem débitos vencidos há mais de 90 dias pode quitar o financiamento com desconto total nos encargos e redução de 12% no valor principal. Também tem a opção de parcelar tudo em 150 vezes, sem juros nem multas. Mas os descontos são maiores para quem está inadimplente há mais de 360 dias. O abatimento pode chegar a 99% no caso de quem participa do Cadastro Único para programas sociais do Governo Federal. Para renegociar, basta acessar o aplicativo do banco em que o contrato foi firmado, clicar na aba Renegociação do FIES e seguir os passos. Reportagem Graziela Mendonça.
8: E a partir de segunda-feira, 25 de maio, os trabalhadores vão poder consultar o saldo do FGTS disponível para uso no novo Desenrola.
2: A iniciativa permite utilizar até 20% do saldo do Fundo de Garantia ou até R$ 1.000, o que for maior, para renegociar dívidas em atraso.
8: Depois da consulta, as instituições financeiras vão ter até 30 dias para formalizar os contratos e registrar as informações junto à Caixa Econômica Federal.
2: Após a validação, o valor será transferido diretamente para o banco responsável pela renegociação.
8: Interesse num assunto, habilidades, notas, tudo isso pode influenciar na hora de decidir qual curso fazer no ensino superior.
2: Mas é preciso ficar atento também na escolha da instituição de ensino. Antes de se matricular, confira se a faculdade está regularizada.
15: Medicina, Direito, Engenharias, a lista de cursos superiores é grande e a responsabilidade na hora de escolher também. É preciso ficar atento sobre onde vai estudar. A instituição de ensino superior escolhida tem que ser reconhecida pelo Ministério da Educação. Caso contrário, o diploma não terá validade no mercado de trabalho. Além disso, é importante saber a nota do curso, que é dada pelo MEC. A pasta realiza ciclos de avaliações contínuos e examina quesitos como o desempenho dos estudantes, infraestrutura da instituição e formação dos professores. Cursos com notas baixas podem sofrer punições, reduzir turmas ou até fechar, caso continuem sendo mal avaliados. Saber a modalidade, se presencial ou não, também é necessário. Todas essas informações são públicas e devem estar nos sites das instituições de ensino. Os estudantes também podem realizar a consulta pelo EMEC. O sistema reúne informações sobre todas as graduações oficiais do país. Em caso de dúvidas ou problemas, procure a ouvidoria da faculdade ou a plataforma fala.br. Márcia Fernandes para a Voz do Brasil.
8: Garantir o cuidado das crianças para que as mães possam trabalhar e estudar.
2: Esse é o foco das cuidotecas, espaços públicos e gratuitos que oferecem lazer, alimentação e proteção para crianças de 3 a 12 anos, principalmente no período noturno.
8: O programa é uma alternativa segura para os horários em que as creches tradicionais já estão fechadas.
2: Até 2028 serão instaladas mais de 295 cuidotecas no país.
16: O Ministério do Desenvolvimento e Assistência Social, Família e Combate à Fome anunciou que até 2028, 295 cuidotecas vão ser implementadas em todo o território nacional, em 25 estados e o Distrito Federal, com presença em 204 municípios. As cuidotecas são espaços noturnos que recebem crianças com ou sem deficiência de 3 a 12 anos para que seus responsáveis, na maioria mulheres, possam trabalhar, estudar ou se qualificar profissionalmente. Ao todo, já foram implementadas 101 acuidotecas temporárias ou permanentes. O ministro Wellington Dias, do Desenvolvimento e Assistência Social, Família e Combate à Fome, destacou o papel deste novo instrumento social na vida dos cidadãos.
17: As cuidotecas nas universidades, nos institutos federais, no âmbito acadêmico, ela também, nos municípios e instância de participação social, representa uma inovação nas políticas públicas brasileiras. Elas criam condições reais para que muitas mulheres permaneçam e avancem em sua trajetória escolar, acadêmica e profissional.
16: Maria Lúcia Tavares, professora no Instituto Federal de Minas Gerais, em Belo Horizonte, enalteceu as cuidotecas como espaços que têm auxiliado suas alunas a continuarem os estudos.
18: E o que a gente tem percebido é que essa política é super importante, não só como acesso, mas como também permanência. O fato da gente dizer que a gente vai ter um recurso como esse, ele é mobilizador para que as mulheres se inscrevam nos programas, né? Eu, como mãe, digo isso, que assim, é muito difícil para a gente estar em determinados lugares que não tem recurso para atender os nossos filhos, né?
16: A secretária nacional de Cuidados e Família do MDS, Laís Abramo, apresentou dados que evidenciam a relevância de cuidotecas na busca pelo desenvolvimento acadêmico e profissional de adultos, sem deixar de lado o cuidado com as crianças.
19: Hoje, entre os jovens que não concluíram o ensino médio, 9,5% pararam de estudar ou nunca estudaram pela necessidade de cuidar da casa, dos filhos, filhas ou outros parentes. Essa também é a principal razão pela qual 34% das mulheres que estão fora do mercado de trabalho não conseguem nem sair para procurar um emprego ou nem poderiam aceitar um emprego caso lhes fosse oferecido, é pela mesma razão. Essa proporção é maior para as mulheres negras, 37,6%, em comparação com as brancas, 29,3%.
16: Ao todo, já foram implementadas 101 acuidotecas temporárias ou permanentes. Reportagem Érica Brás.
8: Empresas brasileiras exportadoras afetadas pela instabilidade internacional podem contar com o apoio do Plano Brasil Soberano.
2: São 21 bilhões de reais, sendo 15 bilhões do governo do Brasil e outros 6 bilhões do BNDES, o Banco Nacional de Desenvolvimento Econômico e Social.
20: O BNDES, Banco Nacional de Desenvolvimento Econômico e Social, abriu nesta sexta-feira o protocolo para que o setor produtivo do país possa solicitar crédito dentro do Plano Brasil Soberano. O objetivo da nova etapa do plano é apoiar empresas brasileiras de setores relevantes para a balança comercial nacional. O Brasil Soberano também visa apoiar as empresas exportadoras e seus fornecedores afetados pela instabilidade internacional, seja por causa dos conflitos no Oriente Médio, seja por causa das medidas tarifárias impostas pelo governo dos Estados Unidos. Tem direito ao crédito empresas dos setores de siderurgia, fertilizantes, móveis, automotivo, têxtil, farmacêutico, equipamentos eletrônicos, informática e minerais críticos, entre outros. Ao todo, estão disponíveis 21 bilhões de reais, sendo 15 bilhões do Fundo de Garantia à Exportação e mais 6 bilhões em recursos do BNDES, como explica o diretor de Desenvolvimento Produtivo, Inovação e Comércio Exterior do Banco, José Luiz Gordon.
21: O programa tem um foco muito estratégico de impulsionar os investimentos no Brasil, ajudar as empresas a ganharem novos mercados de exportação, e são 21 bilhões colocados para ajudar o setor industrial a investir no capital de giro e a enfrentar tanto as adversidades como criar uma base produtiva mais robusta para que o Brasil tenha mais soberania e possa gerar mais emprego e renda.
20: Para saber como solicitar o crédito e todas as informações sobre o plano, inclusive as condições de financiamento, você pode acessar o site bnds.gov.br/Brasil Soberano. Reportagem André de Barros Lima.
8: Um gigante de mais de 2 mil quilômetros, o Rio São Francisco banha 5 estados e cerca de 30 milhões de pessoas dependem diretamente das suas águas.
2: Para assegurar o futuro do Velho Chico e garantir água a quem mais precisa, foram anunciados novos investimentos para revitalização ambiental, segurança hídrica e recuperação de bacias nas regiões do São Francisco e Parnaíba.
0: Na nascente histórica do Rio São Francisco, o ministro Valtês Góes conheceu de perto o berço do Velho Chico no Parque Nacional da Serra da Canastra, em Minas Gerais. O rio tem um papel fundamental para a segurança hídrica do semiárido brasileiro. As águas que nascem lá percorrem mais de 2 mil quilômetros e levam desenvolvimento para o coração do sertão nordestino. Hoje, mais de 30 milhões de pessoas são beneficiadas com as águas do Velho Chico. As obras de recuperação da estrada de acesso à nascente do Rio São Francisco, na cidade de São Roque, Minas Gerais, estão sendo realizadas para melhorar a trafegabilidade e fortalecer o turismo sustentável na região, como garante o ministro da Integração e do Desenvolvimento Regional, Valdez Góes.
5: Uma obra desafiadora, porque quem conheceu a estrada da Serra da Canastra antes de iniciar essa obra, sabe que a caixa dela era bem estreita. Nós temos ali de 6 a 7 metros de extensão, uma obra com toda a segurança de proteção de encostas, com drenagem, com preparação do solo, para ter uma vida útil realmente longa.
0: Valdez Góes também ressaltou o papel estratégico do Rio São Francisco para a segurança hídrica do país e defendeu a continuidade das políticas públicas voltadas à revitalização das bacias hidrográficas e o acesso à água.
5: Nós temos em torno de 2,6 bilhões de reais da conta Furnas e da conta São Francisco Parnaíba destinada a projetos de revitalização de bacias em Minas Gerais. Um impacto positivo não só para Minas, mas para todo o Brasil.
0: O ministro Valdez Góes também assinou o contratos para ações de recuperação hidroambientais em Pilão Arcado, na Bahia, e Petrolândia, em Pernambuco. As iniciativas somam 9,5 milhões de reais em investimentos voltados à recuperação de microbacias e ampliação da disponibilidade hídrica para comunidades locais. Reportagem Cleide Lopes.
8: A utilização do caça F-39 Gripen em um exercício conjunto da Força Aérea Brasileira com outras aeronaves marcou esta semana uma nova etapa na integração para a defesa aeroespacial do Brasil.
2: O caça Gripen é a aeronave mais moderna da frota brasileira e este ano teve a primeira unidade produzida totalmente em solo brasileiro, numa parceria com a empresa sueca criadora do modelo.
22: O principal destaque dessa edição é a participação inédita do caça F-39 Gripen, considerado atualmente a aeronave de combate mais moderna da FAB. Essa é a primeira vez que o modelo é empregado no exercício, marcando uma nova etapa no processo de integração do caça ao sistema de defesa aeroespacial brasileiro. O treinamento é conduzido de forma conjunta pela FAB, pela Marinha do Brasil e pelo Exército Brasileiro, com o objetivo de aprimorar a integração entre as Forças Armadas em cenários de alta complexidade. O diretor do exercício conjunto, Brigadeiro do Ar Paulo César Fischer da Silva, traz mais detalhes.
23: A gente tem a oportunidade de um cenário mais complexo, conseguimos inserir a parte de antiaérea, além da parte de salto operacional, que é muito interessante porque cria um cenário tático totalmente diferenciado para os nossos pilotos poderem realizar essa capacitação das novas táticas, técnicas e procedimentos que são utilizados no âmbito da aviação.
22: Segundo os organizadores, o exercício busca fortalecer a capacidade de resposta em situações de crise, além de aperfeiçoar operações aéreas e terrestres coordenadas. As atividades incluem missões de defesa aérea, escolta, reconhecimento, evacuação aeromédica, defesa cibernética e transporte de tropas e cargas. A operação também serve para testar procedimentos, treinar militares e elevar o nível de prontidão operacional das unidades participantes. A base aérea de Anápolis é considerada uma das estruturas estratégicas mais importantes da Força Aérea Brasileira para operações de defesa aérea e emprego do poder de combate no país. Reportagem Gabriel Pinheiro.
8: serviços no Brasil avançou 3% em março desse ano em comparação com março de 2025, segundo pesquisa do IBGE.
2: O destaque foi o setor de informação e comunicação, com alta de 7,9%, impulsionado por telecomunicações, tecnologia da informação e serviços digitais.
8: Já em comparação com o mês anterior, fevereiro, o setor recuou 1,2%.
2: Ainda assim, opera 18,2% acima do nível pré-pandemia.
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2: Fique agora com as notícias do Poder Judiciário e do Congresso Nacional. Uma boa noite e bom fim de semana.
8: A gente volta na segunda-feira. Boa noite pra você e até lá.
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3: Você vai ouvir agora notícias do Poder Judiciário.
6: STF autoriza a operação contra esquema de fraude e sonegação fiscal no ramo de combustíveis no Rio de Janeiro.
7: STJ admite remissão pelo Enem para preso que já tinha diploma superior.
6: Neste fim de semana, quatro cidades realizam novas eleições.
7: Boa noite, eu sou Marcela Luiza.
6: E eu sou Walter Lima.
7: Supremo Tribunal Federal autoriza a operação da Polícia Federal contra esquema de fraude e sonegação fiscal no ramo de combustíveis no Rio de Janeiro.
6: A decisão é do ministro Alexandre de Moraes. Repórter Fernanda Porto.
24: É investigar os negócios da Refit, a antiga refinaria de Manguinhos, diante de suspeita de fraudes fiscais. O grupo é considerado um dos maiores devedores de impostos do país. Entre os alvos está o ex-governador Cláudio Castro, acusado de proteger e favorecer os interesses do grupo Refit. Também é alvo da operação o empresário Ricardo Magro, dono da empresa. Diante da gravidade do caso, também foi solicitada a inclusão do nome dele na difusão vermelha da Interpol, a lista dos mais procurados do mundo. A operação dessa sexta-feira também estipulou o bloqueio de cerca de 52 bilhões em ativos financeiros e a suspensão das atividades econômicas das empresas investigadas.
7: O ministro do STF, Flávio Dino, determinou a abertura de uma nova frente de análise para apurar suspeitas de irregularidades na destinação de emendas parlamentares para projetos culturais.
6: As informações foram apresentadas pelos deputados Henrique Vieira e Tabata Amaral. Repórter Judite Aragão.
25: No despacho assinado nesta sexta-feira, o ministro Flávio Dino afirma que os fatos narrados pelos parlamentares podem indicar, em tese, o descumprimento de decisões anteriores do Supremo relacionadas à transparência e rastreabilidade das emendas parlamentares. O despacho cita que, se comprovadas, as irregularidades poderiam comprometer a efetiva entrega de bens e serviços à sociedade em afronta ao artigo 165 da Constituição Federal.
7: STJ admite redução do tempo de pena a preso aprovado no Enem, mesmo que já tenha diploma de curso superior.
6: Essa decisão uniformiza o posicionamento da corte sobre o tema. Fátima Uchoa.
26: A sexta turma negou o benefício a um preso, mas como a quinta turma tinha entendimento oposto, reconhecendo que a escolaridade anterior não impede o benefício, a defesa interpôs embargos de divergência. Ao resolver a divergência, a terceira sessão do STJ fixou a tese de que a escolaridade prévia do preso não impede a remissão, pois tal limitação não está prevista na lei de execução penal. O ministro relator Ribeiro Dantas sustentou que é possível a interpretação extensiva do artigo 126 dessa lei para favorecer o apenado quando se trata de remissão por estudo, especialmente porque o objetivo da execução penal inclui a ressocialização.
7: Neste fim de semana, quatro cidades realizam novas eleições.
6: Elas ocorrem devido à perda dos mandatos dos eleitos em 2024. Fábio Ruas.
27: Eleitoras e eleitores de Brejo Alegre em São Paulo e das cidades de Itaú e Ouro Branco no Rio Grande do Norte voltam às urnas neste domingo para eleger novos prefeitos e vices. Em Melgaço, município no arquipélago do Marajó, no Pará, a renovação será em todas as 11 cadeiras da Câmara de Vereadores. Em todas as votações deste domingo, quem vencer vai cumprir mandato até o dia 31 de dezembro de 2028.
7: Justiça do Trabalho e CNJ levam serviços gratuitos ao arquipélago do Marajó.
6: Os atendimentos acontecem de 18 a 22 de maio. Larissa Batista.
4: Anota aí, você trabalhador, trabalhadora, pode fazer a carteira de trabalho, entrar com o pedido de abono salarial e de seguro-desemprego. E pode até entrar com ações para a garantia de direitos. Entre 18 e 22 de maio, o mutirão vai levar tudo isso, de graça, a moradores dos municípios de Breves e Portel, na ilha do Marajó, no Pará. E a população vizinha, em Melgaço, também será atendida.
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7: Uma boa noite.
6: Bom fim de semana e até segunda-feira.

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1: Eu sou Paula Groba.
2: E eu sou Ricardo Nakaoka.
1: E estes são os destaques de hoje do Jornal do Senado, que começa agora.
2: O Senado vai analisar projeto que autoriza restituição do imposto de renda como garantia de empréstimo.
1: Avança projeto que destina parte da arrecadação das loterias a lares de idosos.
2: Comissão debate uso de imagens de flagrantes para combater crimes no comércio.
1: Boa noite.
2: Boa noite.
1: Quem tem dinheiro a receber da restituição do imposto de renda poderá usar esse valor para conseguir crédito antecipado nos bancos.
2: Um projeto que começa a ser analisado pelo Senado autoriza a restituição como garantia para empréstimos. A ideia é permitir que o contribuinte receba o dinheiro antes do calendário da Receita Federal e use os recursos da forma que considerar mais vantajosa. A reportagem é de Alexandre Campos.
3: A ideia do projeto é simples. A instituição financeira antecipa o dinheiro ao contribuinte deduzido os valores com encargos e juros que deverão constar claramente em contrato e passa a ter direito de receber a restituição no lugar dele na data do calendário divulgado pela Receita. Autor do projeto, o senador Plínio Valério, do PSDB do Amazonas, afirmou que em 2025 foram pagas quase 22 milhões de restituições que, somadas, correspondiam a cerca de 40 bilhões de reais. Ele explicou que ao anteciparem o recebimento desse dinheiro a que tem direito, por meio de contratos de empréstimo com os bancos, os contribuintes poderão usá-lo para quitar uma dívida mais cara ou comprar um bem em condição mais vantajosa.
4: A gente quer assim surgir uma nova possibilidade, uma nova opção para que as pessoas possam utilizar o seu imposto de renda de forma como queira, que ele beneficie e não apenas o Estado.
3: Pelo texto, o valor do empréstimo com a instituição financeira não poderá ser superior ao indicado na restituição pela Receita. Se eventualmente ultrapassar, o contribuinte continuará responsável pelo pagamento do saldo remanescente. Se for menor, o total que exceder será devolvido a ele na data da restituição.
1: E o dinheiro arrecadado com multas ambientais poderá ajudar no resgate e cuidado de animais abandonados em todo o país.
2: A Comissão de Assuntos Econômicos aprovou um projeto que destina parte desses recursos a organizações sem fins lucrativos, responsáveis pela proteção animal. Repórter Lana Dias.
5: Quem comete infrações ambientais pode ser multado entre R$50 e R$50 milhões, com base no dano causado. A proposta aprovada na Comissão de Assuntos Econômicos quer direcionar parte desse valor a programas de acolhimento e proteção de animais domésticos abandonados. Na leitura do relatório, a senadora Tereza Cristina, do PP de Mato Grosso do Sul, lembrou que as multas ambientais já subsidiam outras ações.
6: Esses recursos já são fonte para outras ações governamentais, de forma que caberá ao processo orçamentário decidir em que medida cada um dos objetivos concorrentes será contemplado com as receitas arrecadadas.
5: A proposta vai ser analisada pela Comissão de Meio Ambiente.
1: E parte do dinheiro arrecadado com loterias poderá ser usada para ajudar na manutenção de lares de idosos em todo o país.
2: A medida foi aprovada pela Comissão de Assuntos Econômicos. Repórter Marcela Cunha.
7: O projeto permite destinar parte da arrecadação das loterias esportivas a instituições sem fins lucrativos que cuidam de idosos em tempo integral. Segundo o autor, senador Jaime Campos, do União de Mato Grosso, muitas acolhem pessoas sem apoio familiar e sem recursos. Pela proposta, a receita líquida de 3 concursos por ano ajudará essas entidades na compra de medicamentos, higiene, segurança, prevenção de infecções e adaptação de espaços. A relatora, senadora Damares Alves, do Republicanos do Distrito Federal, lembrou que os abrigos para idosos atendem uma população especialmente vulnerável.
8: Os casos de idosos com pouco ou nenhum amparo familiar e com carência de recursos para viver um final de vida de forma digna tende a aumentar nas próximas décadas. Precisamos garantir recursos para essa finalidade tão nobre e meritória.
7: Damares também reforçou que o projeto cria uma fonte permanente de recursos sem aumentar despesas da União, já que apenas reorganiza a destinação de parte do dinheiro das loterias.
1: E com o aumento da população idosa no Brasil, um outro projeto em análise no Senado pode ampliar a presença de médicos geriatras no atendimento básico do SUS.
2: A proposta prevê apoio da União para a contratação e qualificação desses profissionais. Repórter Henrique Nascimento.
9: Com o aumento da expectativa expectativa de vida, cresce também a preocupação com a saúde e a autonomia da população idosa. O projeto apresentado no Senado pelos senadores Alci Lucas, do PL do Distrito Federal, prevê incentivo à atuação de médicos especialistas em geriatria nas unidades básicas de saúde e equipes de saúde da família. Para o parlamentar, o país precisa criar políticas públicas voltadas ao envelhecimento da população.
10: Será que o governo acha que de 60 até os 100 o cara vai ficar assistindo televisão o dia todo em casa? Não vai. Você tem que criar política pública para o idoso. Nós temos sérios problemas com os idosos hoje. Se a gente não criar política pública, a gente vai ter sérios problemas.
9: A preocupação com a qualidade de vida faz parte da rotina do aposentado Nelson Takayanagi, que pratica atividades físicas na Universidade de Brasília.
11: Com o passar da idade, né? A gente vai tendo uma série de dificuldades locomotoras, psicológicas, físicas. E aí, esse tipo de atividade tenta manter a gente ativa e tenta manter a gente sem necessidade de um apoio.
9: O projeto será analisado pelas comissões do Senado.
1: Já está em vigor a lei que garante que assassinos de agentes de segurança cumpram pena preferencialmente em estabelecimentos federais de segurança máxima.
2: A iniciativa tem o objetivo de oferecer uma resposta rigorosa a crimes cometidos contra policiais, membros da Força Nacional e militares das Forças Armadas. Repórter Douglas Castilho.
12: Além do encarceramento em unidades federais, a nova legislação promove mudanças nas regras do regime disciplinar diferenciado, o RDD. O intuito é agilizar o processo legal, permitindo a solicitação da inclusão do preso nesse sistema mais rigoroso logo no início de sua detenção, dando ao juiz um prazo máximo de 15 dias para a decisão final. O texto determinava que o cumprimento da pena nesse regime fosse obrigatório, mas com vetos do presidente da República, essa ida para o RDD continuará dependendo de avaliação judicial caso a caso. O relator da proposta no Senado, senador Sérgio Moro, do PL do Paraná, falou sobre o objetivo da medida.
13: Manda um recado ao mundo do crime, ao crime organizado especialmente, que assassino de policiais vai cumprir a pena em penitenciária federal de segurança máxima. Regime de cárcere duro, sim, mas um regime de cárcere necessário.
12: Também foi vetado o trecho que proibia expressamente o preso submetido ao RDD de progredir de regime ou conseguir livramento condicional. A presidência justificou que o endurecimento das penas precisa caminhar junto com as garantias constitucionais.
1: E a Comissão de Constituição e Justiça pode aprovar na próxima reunião a divulgação de imagens e áudios de crimes em flagrante dentro de estabelecimentos comerciais.
2: A ideia é que o compartilhamento dessas informações ajude na identificação e denúncia de criminosos. As informações com o repórter Bruno Lourenço.
14: O relator senador Esperidião Amin, do Progressistas de Santa Catarina, afirmou que o objetivo é auxiliar no combate à impunidade por meio da identificação e denúncia dos infratores. Ele ressaltou que a proposta traz mecanismos para impedir a simples divulgação de vídeos de furtos.
15: Ademais, a exigência do registro de boletim de ocorrência e a previsão de responsabilização por divulgação indevida funcionam como mecanismos de controle e desestímulo a abuso.
14: Depois da CCJ, o projeto de lei vai ao plenário do Senado.
2: Com trabalhos técnicos de João Lira, o Jornal do Senado fica por aqui. Acompanhe agora as notícias do Tribunal de Contas da União e da Câmara dos Deputados. Boa noite.
1: Boa noite e um bom fim de semana.
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16: 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Câmara dos Deputados.
18: Deputados aprovam remarcação de concursos para gestantes e lactantes.
19: Plenário cria uma rota turística religiosa na região do Cariri, no Ceará.
18: Câmara regulamenta aposentadoria compulsória de empregados públicos.
19: Boa noite. O plenário da Câmara aprovou proposta que permite que pesquisadores e cientistas de empresas públicas sejam recontratados, mesmo após a aposentadoria compulsória aos 75 anos. O repórter Antônio Vital acompanhou a votação.
20: A Câmara dos Deputados aprovou o projeto que autoriza pesquisadores e empregados de empresas públicas a permanecerem trabalhando mesmo depois da aposentadoria compulsória aos 75 anos. Isso será permitido para os funcionários em geral, caso não tenham completado o tempo mínimo de contribuição exigido para a aposentadoria. Esses funcionários poderão permanecer em serviço até que esse requisito seja atingido. Isso vai valer também para consórcios públicos e sociedades de economia mista. A proposta também permite que pesquisadores aposentados sejam recontratados para atuar em projetos de desenvolvimento científico, tecnológico ou de inovação. Eles poderão ser contratados, inclusive, pela instituição onde trabalharam até a aposentadoria. A condição para isso é que tenham o requisito de notória especialização, necessário para que sejam contratados diretamente sem licitação. Autor da proposta, o deputado Luiz Carlos Rauli, do Podemos, do Paraná, disse que apresentou o projeto a pedido de pesquisadores da Embrapa. Ele disse que qualquer país do mundo tem interesse em manter seus cientistas na ativa.
21: O ser humano do século XXI está vivendo até 100 anos, alguns até 105, até 110. Um pesquisador se leva no mínimo 30 anos para que ele tenha densidade total do conhecimento científico, tecnológico. Qualquer país do mundo iria olhar com carinho e atenção para não deixar os seus cientistas serem expulsos do trabalho de pesquisa.
20: O projeto recebeu parecer favorável da relatora, deputada Bia Kicis, do PL do Distrito Federal.
22: Realmente, nós não podemos abrir mão de cabeças brilhantes, de profissionais que, por décadas, desenvolvem projetos, cientistas renomados que trabalham pelo nosso país.
20: O projeto que autoriza pesquisadores e empregados de empresas públicas a permanecerem trabalhando mesmo depois da aposentadoria compulsória aos 75 anos, seguiu para análise do Senado. Da Rádio Câmara de Brasília, Antônio Vital.
16: Ciência e tecnologia.
18: Patrus Ananias, do PT Mineiro, propõe que a sociedade discuta o projeto que institui a Política Nacional de Minerais Críticos, aprovado na Câmara e em análise no Senado. O congressista defende a industrialização nacional com o objetivo de processar minerais como lítio, nióbio e terras raras em solo brasileiro.
19: Patrus Ananias entende que é preciso garantir o uso de recursos estratégicos para fortalecer a soberania e evitar a entrega do patrimônio nacional a interesses estrangeiros. Ele vê a exploração dessas riquezas vinculada à criação de postos de trabalho e ao fortalecimento da economia interna.
18: Célia Chacriabá, do PSOL de Minas Gerais, critica o texto da Política Nacional de Minerais Críticos e Estratégicos aprovado na Câmara. Ela afirma que a proposta não define com precisão o que são esses minerais, nem separa interesses econômicos da proteção à soberania nacional.
19: Célia Chacriabá defende uma política nacional para a exploração mineral com consulta pública prévia e informada à população indígena. A deputada alerta que a extração sem critérios ambientais ameaça territórios, adoece comunidades e amplia os riscos para os povos originários.
18: Na opinião de Inácio Arruda, do PCdoB do Ceará, o Congresso deve priorizar o debate sobre minerais estratégicos e tecnologia, em vez de discutir pautas secundárias. Ele acredita que o desenvolvimento do país passa pela capacidade própria de extração, processamento e industrialização dos recursos naturais.
19: Inácio Arruda também teme a entrega de minerais estratégicos a interesses estrangeiros, sem geração de valor agregado no país. Para o deputado, investimentos em ciência, tecnologia e inovação fortalecem a soberania nacional e ampliam a participação da indústria brasileira no setor.
18: José Nelto, do União de Goiás, destaca que o Brasil vive uma disputa internacional em torno das chamadas terras raras. Por isso, o parlamentar reitera que os recursos minerais estratégicos

0: Câmara aprovou a criação de uma rota turística religiosa na região do Cariri, no Ceará. A repórter Daniela Lessa tem mais informações sobre o lugar.
1: A Câmara dos Deputados aprovou o projeto que cria a Rota Turística Religiosa do Cariri, reunindo municípios do Ceará conhecidos pelas tradições religiosas e pelo turismo de peregrinação. O projeto foi apresentado pelo deputado Yuri do Paredão, do MDB do Ceará, para fortalecer o turismo religioso, valorizar o patrimônio cultural da região e estimular a economia local. Entre os principais pontos da rota estão monumentos e espaços religiosos já conhecidos pelos visitantes, como a estátua de Padre Cícero, em Juazeiro do Norte, a estátua de Nossa Senhora de Fátima, no Crato, a estátua de Santo Antônio, em Barbalha, e a estátua da Menina Benigna, em Santana do Cariri. Relatora da proposta, a deputada Renilce Nicodemos, do MDB do Pará, argumentou que a criação da rota ajuda a divulgar os atrativos religiosos e culturais do Cariri e pode ampliar o número de turistas e a geração de empregos na região. Pontos que também foram defendidos pelo deputado Helder Salomão, do PT do Espírito Santo.
2: E conciliar o turismo religioso com o desenvolvimento econômico sustentável, isso é também muito fundamental, com a geração de emprego, renda e oportunidades, é, de fato, de se louvar uma iniciativa como essa.
1: O texto prevê que o governo federal poderá apoiar ações de melhoria da infraestrutura turística, da sinalização e da acessibilidade, além de iniciativas de qualificação profissional e atendimento aos visitantes. Ao defender a aprovação do texto, o deputado Chico Alencar, do PSOL do Rio de Janeiro, comentou a beleza da expressão religiosa do Cariri.
3: Nós somos sequiosos de explicação das nossas origens e desejosos de infinitude. E eu, como filho de piauiense, tive a honra já e o privilégio de conhecer Juazeiro do Norte, Crato, Barbalha, Santana do Cariri, com as suas santidades e devoções muito bonitas, muito piedosas e dignas de uma rota turística religiosa.
1: O projeto que cria a Rota Turística Religiosa do Cariri, no Ceará, seguiu para análise no Senado. Da Rádio Câmara de Brasília, Daniele Lessa.
4: Desenvolvimento Regional.
5: Átila Lins, do PSD, destaca a visita a municípios do interior do Amazonas, onde participou de inaugurações e anunciou obras nas áreas de saúde, assistência social, esporte e infraestrutura. Segundo o deputado, as ações contemplam cidades como Lábrea, Tefé e Jutaí.
0: Ele também participou da posse do novo governador do Amazonas, Roberto Cidade, e do vice-governador Serafim Correia, após a renúncia dos antigos ocupantes dos cargos. Átila Lins destaca que a eleição realizada pela Assembleia Legislativa representa um momento inédito na política estadual.
4: Educação.
5: Sônia Guajajara, do PSOL de São Paulo, celebra a aprovação no Senado de proposta que cria a primeira Universidade Federal Indígena, com sede em Brasília, mas com polos distribuídos em diversas regiões.
0: Sônia Guajajara registra que a Universidade Federal Indígena nasce de debates realizados nos territórios com a participação de professores, estudantes, educadores e do Congresso Nacional. Ela ressalta ainda a importância da instituição para valorizar os saberes dos povos originários.
5: Hildo Rocha, do MDB do Maranhão, lamenta ataque ocorrido no início do mês em uma instituição de ensino de Rio Branco, no Acre, onde um adolescente matou duas servidoras que tentavam desarmá-lo. Ele defende a aplicação efetiva da lei anti-bullying como forma de prevenção a episódios de violência.
0: Hildo Rocha também cobra do Ministério Público, das prefeituras e das comunidades escolares medidas contra o bullying no ambiente escolar. Ele afirma que diretores e profissionais da educação devem receber treinamento para identificar conflitos antes que a violência se agrave.
5: A Câmara analisa propostas que incluem os jogos eletrônicos como recursos pedagógicos no ensino básico. Confira os detalhes com a repórter Sofia Peçanha.
6: O uso de jogos eletrônicos como ferramenta de aprendizado pode ganhar mais espaço nas escolas brasileiras. Dois projetos que propõem desde atividades extracurriculares com games educativos até a utilização de técnicas de gamificação em sala de aula avançaram na Câmara dos Deputados. O primeiro projeto, apresentado pelo deputado Marcos Tavares, do PDT do Rio de Janeiro, institui

0: inclui os jogos eletrônicos como atividade extracurricular em escolas públicas e privadas de ensino básico. Na prática, as escolas poderão oferecer atividades com jogos educativos fora da grade obrigatória de disciplinas. O objetivo é estimular habilidades como raciocínio lógico, criatividade, a resolução de problemas, trabalho em equipe e a inclusão digital. O texto também determina limites para o tempo de exposição às telas, critérios pedagógicos e adequação por faixa etária e a capacitação de professores e monitores. A proposta foi aprovada pela Comissão de Educação. No parecer, o relator, o deputado Dagoberto Nogueira, do PP do Mato Grosso do Sul, destacou os benefícios do uso pedagógico dos jogos eletrônicos no ambiente escolar.
1: A utilização de jogos eletrônicos como ferramenta pedagógica contribui significativamente para o desenvolvimento de competências essenciais como raciocínio lógico, pensamento crítico, criatividade e resolução de problemas.
0: Também foi aprovado pelas comissões de Finanças e Tributação e de Educação projeto do deputado Coronel Crisóstomo, do PL de Rondônia, que cria uma política nacional de estímulo ao uso de jogos eletrônicos na educação básica. A ideia é incorporar elementos de gamificação ao processo de aprendizagem. Isso inclui o uso de dinâmicas inspiradas em jogos, como desafios, fases e sistemas de pontuação, para aumentar o engajamento dos alunos nas atividades escolares. O texto prevê que o governo federal deverá definir os recursos para custear a nova política de educação e o momento de adotá-la de acordo com a disponibilidade financeira e sem aumento de despesas. Durante entrevista ao programa Painel Eletrônico da Rádio Câmara, o deputado Coronel Crisóstomo afirmou que o uso orientado de tecnologias digitais pode ter impacto direto na permanência dos alunos na escola.
2: Toda criança gosta de usar um aparelho eletrônico. Guiado, orientado, é muito melhor e com certeza nós vamos diminuir drasticamente a evasão escolar. Agora, se ela sabe que vai para a escola, mesmo tendo a orientação do professor, e ele vai usar uma máquina que possa aprender, a criança não vai faltar à sala de aula.
0: Agora, os dois projetos que incluem jogos eletrônicos como recursos pedagógicos no ensino básico no Brasil aguardam a análise da Comissão de Constituição e Justiça. Da Rádio Câmara de Brasília, Sofia Peçanha.
3: Segurança Pública. Rosângela Reis, do PL de Minas Gerais, celebra a aprovação do projeto que aumenta as penas para homicídio e lesão corporal contra trabalhadores da segurança privada. Ela explica que a medida busca proteger vigilantes que atuam na defesa de vidas e patrimônios em locais de grande circulação.
4: Rosângela Reis defende a valorização salarial e institucional da categoria com melhores condições de trabalho. A parlamentar afirma que os vigilantes não pedem privilégio, mas reconhecimento pelo serviço prestado à população.
3: Coronel Ulisses, do União do Acre, reforça a importância do projeto que aumenta as penas para crimes contra vigilantes e profissionais de segurança. Ele observa que a categoria precisa ser valorizada, pois atua na linha de frente de bancos e escolas, estando exposta a riscos iminentes.
4: Para Coronel Ulisses, aumentar as punições contra homicídios e lesões corporais significa dar uma resposta firme aos criminosos. Ele ressalta que o texto também prevê o amparo a familiares dos agentes caso o crime seja cometido em razão da atividade profissional da vítima.
3: Silvio Antônio, do PL do Maranhão, afirma que casos recentes de estupro coletivo contra crianças evidenciam a necessidade de o Congresso Nacional retomar o debate sobre a redução da maioridade penal.
4: O deputado também defende punições mais severas para adolescentes envolvidos em crimes graves. De acordo com Silvio Antônio, a legislação atual é insuficiente para responder a casos de extrema violência contra crianças e adolescentes.
3: Jorge Sola, do PT da Bahia, acusa parte da oposição de alterar a legislação penal para beneficiar aliados políticos. O deputado alerta que a mudança na dosimetria das penas aplicadas aos envolvidos nos atos de 8 de janeiro pode abrir precedentes para reduzir punições para outros crimes graves.
4: Jorge Sola também relaciona a derrubada de vetos presidenciais a articulações políticas ligadas às investigações sobre o Banco Master. Ainda assim, o deputado afirma que a Polícia Federal deve conduzir as apurações de forma imparcial.
3: Paulo Marinho Júnior, do PL do Maranhão, acredita que mudanças na legislação penal podem reduzir a sensação de impunidade no país. Segundo o parlamentar, autores de delitos graves precisam ser responsabilizados com mais rapidez e rigor pela justiça.
4: Na visão de Paulo Marinho Júnior, a morosidade do judiciário e a falta de punição favorecem a reincidência criminal e estimulam fraudes eleitorais. O deputado defende a união de diferentes correntes políticas em torno de propostas voltadas ao fortalecimento da segurança pública.
5: Direitos Humanos.
3: A Câmara aprovou a remarcação de etapas de concursos para gestantes e lactantes. O repórter Antônio Vital acompanhou a votação.
6: A Câmara dos Deputados aprovou o projeto que garante a remarcação de etapas de concursos públicos para candidatas por motivo de saúde relacionado à gestação, ao parto ou ao período pós-parto. A proposta, já aprovada pelo Senado, estabelece que candidatas nessas condições poderão fazer qualquer etapa do concurso em segunda chamada, incluindo provas escritas, avaliações práticas e testes físicos. A candidata terá que cumprir os mesmos critérios e exigências dos demais concorrentes, preservando o caráter competitivo do processo. O projeto também define regras para remarcação da prova. Ao ter o atestado médico aceito, a nova data deverá ocorrer entre 30 e 90 dias após o parto ou após a comprovação da condição de saúde. Em alguns casos, esse prazo poderá ser prorrogado. Outra medida prevista é a garantia de atendimento para candidatas lactantes, com direito à amamentação durante as avaliações, sem prejuízo do tempo de realização da prova. Relatora da proposta, a deputada Júlia Zanatta, do PL de Santa Catarina, argumentou que o projeto garante tratamento igualitário entre os candidatos, sem criar privilégios, pois apenas autoriza a realização das etapas em momento adequado. A relatora também destacou que a proposta, que inicialmente tratava apenas dos testes físicos para gestantes, protege não apenas a candidata, mas também a saúde do bebê.
7: Consegui, inclusive, ampliar, porque o projeto ele previa a questão das regras para concurso público, especialmente no TAF, no teste de aptidão física. O nosso texto, enquanto relatora, conseguimos ampliar para todas as etapas do concurso e incluir também a questão da amamentação.
6: O projeto foi aprovado de maneira simbólica pelo plenário, sem votos contrários. Para a deputada Érica Cocai, do PT do Distrito Federal, é uma maneira de garantir o direito das mulheres.
8: Que asseguram que as mulheres possam ter condições de disputar qualquer tipo de certame e a partir do seu próprio conhecimento. A mulher que não tiver condições de disputar da mesma forma em função da gravidez ou em função de estar em um período pós-parto, vai ter o direito de, em outro momento, ter ali provada a sua capacidade.
6: O texto prevê ainda punições em caso de uso indevido do benefício, como eliminação do concurso e ressarcimento de despesas. Como o projeto que estabelece regras nacionais para permitir a remarcação de etapas de concursos públicos para gestantes e lactantes foi alterado pela Câmara, o texto retornará ao Senado para nova análise. Da Rádio Câmara de Brasília, com informações de Daniele Lessa, Antônio Vital.
5: Política.
4: Bongás, do Rio Grande do Sul, afirma que os correligionários do PT apoiam a criação da CPI do Banco Master e rebate acusações de que o partido seria contrário à investigação. Ele alega que deputados da legenda assinaram um requerimento para a criação da comissão no ano passado.
3: Bongás também cobra a instalação da CPI e defende o aprofundamento das investigações sobre irregularidades envolvendo o Banco Master. De acordo com o deputado, é necessário esclarecer possíveis conexões políticas e financeiras relacionadas ao caso.
4: Rodrigo Dazaeli, do PL de Mato Grosso, rebate críticas de parlamentares do PT sobre o uso de armas legalizadas pelo crime organizado. O deputado sustenta que a maior parte das armas apreendidas em ações criminosas não tem origem em registros legais.
3: Rodrigo Dazaeli também critica a atuação de parlamentares da esquerda nos debates sobre o Banco Master e a CPMI do INSS. De acordo com o deputado, integrantes do PT recorrem ao STF para tentar reverter derrotas políticas e usam informações distorcidas no debate público.
4: Termina aqui o Jornal Câmara dos Deputados, com trabalhos técnicos de Everson Urani e apresentação de José Carlos Andrade e Luciana Vieira. Uma boa noite para você.
3: A Voz do Brasil está de volta na segunda-feira. Uma ótima noite e um bom fim de semana.
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15: De volta com o som do momento. Existe garganta falhando. De volta com o som do momento. Melhorou? Ó, como eu prometi pra você, já vou estar te dando de presente aí um par de ingressos para o Bem Black, showzaço do Tiaguinho. Tiaguinho arrebenta, né? 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E quem vai curtir por conta da gente é Flávia H. de Brito. Aê, Flávia! Flávia H. de Brito, ela é da Ilha de Deus. Final do telefone 082. E ganhou! 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Vem pegar aí o teu par de ingressos. Daqui a pouquinho eu vou estar dando de presente um fogão de mesa 4 bocas. 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Boa sorte para você, tá? Eric Clapton, Tears in Heaven, no momento esse. Para começar, muito bem.

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0: Aqui pela Recife, a minha paixão tocando a emoção em forma de música pra você. Eu vou falar uma coisinha pra você de uma música, não é, que marcou época e virou promessa cantada em forma de amor. É mais ou menos isso que o grupo All For One lançou em 1994 com a música I Swear. É uma música que fala de compromisso, entrega e de um amor que não é brincadeira. Não existe superficialidade nessa história. Sabe daqueles sentimentos que são fortes demais, que existe um juramento e, mais do que isso, presença marcante? Pronto. Aquece o coração só um pouquinho com um trecho de I Swear, do All For One. Eu juro. 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Sim, eu estarei. Eu juro. Como a sombra que está ao seu lado, eu estarei com você. Na alegria ou na tristeza, até que a morte nos separe, eu vou te amar com cada batida do meu coração. Linda música, linda. Ela começa assim de mansinho e acerta em cheio quem já amou de verdade. É uma letra que é pura emoção, é sinceridade no ar. Daqui a pouco, por volta das 11, na tradução da noite, All For One, I Swear. 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

Calma, tô por aqui. Tava só terminando aqui o processamento do sorteio, mas ó, deixa eu mandar um abração aqui pra Maria Antonieta, sempre, né, como sempre curtindo a gente, manda aí meu bebê, Deus te abençoe também, viu? Cheiro pra tu, com todo carinho. Ítalo Docinho, desejando um excelente final de semana pra você também, Ítalo. Forte abraço. O Lucas Wellison, concordo com isso, né, com postagem, valeu, Lucas. Meu querido Guto, lá em Garaçu, grande abraço para você, feliz com o carinho da participação, viu, Guto? Cássia Lima, no bairro da Macaxeira. Oi, Cássia. Grande abraço para você. Minha querida Deusina, ela tá mandando um alôzinho para Enzo, para Maluzinha e também para Ana Sueli, seu esposo Edinaldo, Luiz Carlos e sua esposa Joelma, Nalva, seu filho Bruno e o primo dela, o Adeilton. Estão sempre ligadinhos. Grande abraço para você, minha linda. Tudo de bom. Moniquita Salles, boa noite, amiguinho. Sextou, não é? Cheiro carinhoso para você. Eu vou dar uma carreirinha aqui, gente, senão não tem como eu mandar todos. Ó, a Matilde, desejando a gente um excelente final de semana. A Nádia Sofia na escuta. Manda aí aquele beijão para Fabi. Beta Ribeiro também. Beijo. Jaciara Maria. Oi, Jaci. Grande abraço para você, tudo de bom. Ainda o Antônio, hoje dia da família, quero mandar um grande abraço para minha família que está ligada no melhor programa. Maria Renata, Renato Emanuel e Maria Helena. Um grande abraço para você, ô família linda. Obrigado pelo carinho de sempre, viu? A Júlia curtindo a gente, Ju, cheiro para tu. E fechando aqui com chave de ouro ainda a Tereza Cristina. Ela e a mamãe Lúcia, beijocas pra vocês. Valeu, meninas. Bom, saindo agora um fogão de mesa, presente da Recife, e quem está se dando muito bem é a Fernanda Kelly Santana do Nascimento. Aí, Fernanda! Fernanda Kelly Santana do Nascimento, ela é de Jardim Atlântico, final do telefone 298. E Fernanda, é o seguinte, você tem que mandar uma mensagem pra gente no nosso WhatsApp, dizendo que ganhou fogão comigo, né? Um fogão de mesa, quatro bocas. E aí, as meninas vão responder pra você, marcando o dia, pra você vir buscar o teu prêmio, tá bom? Valeu a todo mundo que participou, foi muito bom. Vamos lá. Tocando um espetáculo de músicas lindas pra você. Grant Crawford.

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2: Aqui é o som da Recife FM, a minha paixão, parando um pouquinho para conversar contigo. Eu coloquei hoje pra gente pensar. O amor que dá certo é aquele que não precisa ser provado o tempo todo.

diferença de opinião. Muita gente erra nisso, né? Existe a diferença de opinião e não tem uma conversa leve. Ah, faça-me um favor, faça isso não. Sabe, amor de verdade não é aquele amor cheio de insegurança, de disputa, de medo de perder. É o tipo de relação em que os dois entendam os dois, sabem o valor que têm e não precisam se ferir para provar absolutamente nada. Quando isso não existe, tudo vira esforço demais. A pessoa começa a se desgastar tentando ser suficiente, tentando manter algo que deveria ser natural, e o que era para ser leve vira um peso. Ó, amor bom não vai te colocar em competição. Ele te coloca em paz. Se exige demais para funcionar, talvez já tenha deixado de ser amor há um tempinho, não é não?

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1: Aqui pelo som da Recife, a minha paixão. Deixa eu fazer uma perguntinha pra você, principalmente aí pras pessoas que já amaram muito na vida, né? Do tipo assim, ó, eu juro que vou estar sempre com você, eu juro que não vou te decepcionar. Jura-se, juras e juras, e de repente não viu esse amor se concretizar. Não é o que a música diz, ela fala de um juramento, mas ela fala além da promessa, a constância da promessa. E é aí que muitas pessoas esquecem. Juram no começo, esquecem depois. Mas como eu falei, não é o caso dessa música. Ela é intensa, ela é verdadeira, ela é sobre jurar, amar de verdade. I swear, no Momentos de Amor, com All for One.
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2: É assim, All for One, I Swear, na tradução da noite, que é uma música linda, uma pedrada forte que marcou aí os anos 90. De 1994, eu te convido a ouvir agora All for One no Momento. É isso.

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2: Uma vez eu fui convidado para fazer uma palestra. Eu disse, será que eu consigo? E eu disse, eu consigo, sim. E eu fui lá e eu consegui. Tô citando esse exemplo porque eu sei que tem muitas pessoas que não confiam muito na sua capacidade. Não é soberba, não é, sabe, o ego lá em cima, não. É porque tem muita gente travada na vida, não por falta de capacidade, mas por falta de acreditar em si. Eita! A verdade, ela é simples. Quando você começa a confiar no que você pode fazer, algo muda. Muda sim. Você se posiciona diferente, você fala diferente, você age com mais coragem, e é aí que as coisas começam a acontecer. Acredite, ninguém vira alguém fora da curva da noite pro dia, mas ó, o primeiro passo, ele é interno, ele é dentro de você. É você parar de se diminuir, é você assumir o controle da própria vida. Porque quando você duvida, como é que você quer que os outros acreditem se nem mesmo você acredita? Não é verdade? Então, muda essa chave. Confia mais no teu taco, como diz a história, né? Mesmo que ainda esteja construindo ele, a melhor resposta que você pode fazer é em você mesmo. Pensa nisso, tá bom? Vamos lá? Continuar com momentos? Mas claro...

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É uma noite muito massa. Agora tem Nazaré.

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2: Aqui pelo som da Recife, a minha paixão dando aquela paradinha pra gente refletir uma coisa que talvez muita gente esquece. O mundo dá voltas. Muitas coisas que você planta hoje, com certeza você receberá amanhã. Afinal de contas, o mundo dá voltas. Eduardo era conhecido por sua natureza brigona e rebelde no colégio. Ele parecia sentir prazer em confusão, muitas vezes ferindo os sentimentos dos colegas. Em um momento de raiva, ele falou palavras cruéis contra um colega chamado Marcos. Disse que ele era imprestável, que sua existência era inútil e que não servia para nada. Marcos ficou profundamente magoado. Aí o tempo passou, a vida seguiu. Até que um dia, Eduardo recebeu um diagnóstico duro. A sua saúde começou a se deteriorar rapidamente e ele descobriu que precisava de um transplante de rim para sobreviver. E foi aí que veio o choque. Após alguns exames com pessoas conhecidas, a única pessoa compatível era o Marcos. O mesmo jovem que ele havia humilhado, maltratado. E diante disso, Eduardo sentiu um peso nas próprias palavras. Cada frase dita agora voltava como um eco doloroso. Mas o que ninguém esperava aconteceu. Marcos, mesmo carregando a mágoa do que ouviu, sem hesitar, ofereceu um dos seus rins para salvar a vida de quem um dia o destruiu com palavras. O transplante foi um sucesso. Eduardo sobreviveu, mas não só recebeu um rim, ele recebeu uma enorme lição. Ele entendeu o valor do perdão, da empatia, da gratidão, e percebeu o quanto suas atitudes tinham sido cruéis e como ele tinha subestimado o impacto das próprias palavras. A partir dali nasceu algo improvável, uma amizade verdadeira, porque às vezes a vida não só cobra, ela também ensina. O mundo não esquece o que você faz. Pode ser uma simples palavra, pode ser qualquer coisa, a vida vai te mandar de volta. Pode demorar, pode dar a impressão de que passou, mas volta. Palavra dita é como flecha lançada, não tem como se desculpar, não tem como amenizar a ferida, já foi. E dependendo do que você fala, você destrói também alguém por dentro sem perceber. Eduardo, ele teve sorte, ele teve a chance de olhar nos olhos de quem feriu e receber um perdão. Então pensa antes de falar, antes de humilhar, antes de diminuir alguém, porque a vida gira, o mundo não dá voltas, na verdade ele capota, e quando ele capota ele cobra, e às vezes cobra muito, muito caro. Se você anda jogando pedras pelo caminho dos outros, se prepara, porque na volta é você que pode pisar por elas, e em muitos casos nem vai lembrar do que fez, porque a verdade é a consequência dos seus atos batendo na porta. E aí, vai atender? Ou vai dizer, ó, isso não é comigo?

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0: E assim terminando Momentos de Amor por hoje. Muito bom, hein? Que programa lindo. Vamos começar um novo dia. Faz o seguinte, quando começar esse dia, observa quais são os próprios princípios que você tem, já no começo do novo dia. Porque é importante você ter fidelidade nesse dia que está começando, não só, mas sempre. É mais uma chance de você viver do jeito que você acredita, sem precisar se moldar para caber nas expectativas dos outros. Todo dia começa com escolhas, e a principal delas é decidir se você vai seguir o que acredita ou se vai perder tentando agradar todo mundo. Comece o dia sendo fiel a quem você é. O resto se ajusta quando você não abre mão dos seus princípios, tá bom? Te amo de verdade. Até às 8 da noite, com Momentos.
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siga tranquilamente entre a inquietude e a pressa, lembrando-se de que há sempre paz no silêncio. Tanto quanto possível, sem humilhar-se, viva em harmonia com todos os que o cercam. Fale a sua verdade mansa e claramente e ouça dos outros, mesmo a dos insensatos e ignorantes. Eles também têm sua própria história. Evite as pessoas agressivas e transtornadas. Elas afligem o nosso espírito. Se você se comparar com os outros, você se tornará presunçoso e magoado, pois haverá sempre alguém inferior e alguém superior a você.

Viva intensamente o que já pôde realizar. Mantenha-se interessado em seu trabalho, ainda que humilde. Ele é o que de real existe ao longo de todo o tempo. Seja cauteloso nos negócios, porque o mundo está cheio de astúcias. Mas não caia na descrença. A virtude existirá sempre. Muita gente luta por altos ideais, e em toda parte a vida está cheia de heroísmo. Seja você mesmo. Principalmente, não simule afeição, nem seja descrente do amor, porque mesmo diante de tanta aridez e desencanto, ele é tão perene quanto a relva. Aceite com carinho o conselho dos mais velhos, mas também seja compreensivo aos impulsos inovadores da juventude. Alimente a força do espírito, que o protegerá no infortúnio inesperado. Mas não se desespere com perigos imaginários. Muitos temores nascem do cansaço e da solidão. E a despeito de uma disciplina rigorosa, seja gentil para consigo mesmo. Você é filho do universo, irmão das estrelas e árvores. Você merece estar aqui. E mesmo se você não pode perceber,

portanto, esteja em paz com Deus, como quer que você o conceba. E quaisquer que sejam seus trabalhos e aspirações na fatigante jornada pela vida, mantenha-se em paz com sua própria alma. Acima da falsidade, dos desencantos e agruras, o mundo ainda é bonito. Seja prudente. Faça tudo para ser feliz.

0: uso terapêutico do canabidiol tem avançado no Brasil, mas ainda enfrenta desafios, principalmente quando o assunto é acesso pelo Sistema Único de Saúde, o SUS. Cada vez mais pacientes recorrem à justiça para conseguir o tratamento, em um processo conhecido como judicialização da saúde. Como explica a promotora de justiça Giovanna Caroni, coordenadora do Centro de Apoio às Promotorias de Justiça de Defesa da Saúde.
1: Às vezes a gente demoniza muito a judicialização, mas às vezes ela é muito necessária, né? Até para os avanços para garantir acesso à população. É questões de criança com paralisia cerebral, tem muita, muita demanda mesmo. É o Mevatil, é o medicamento? Teria que ver o valor do custo anual do tratamento, porque antigamente era assim, era solidariedade. Tinha um relatório ali e você entrava. Muito simples. Hoje, essa judicialização ela precisa ser qualificada. E no âmbito do Ministério Público, a gente, né, tem que visar a saúde do coletivo. A gente tem que também qualificar ainda mais a nossa judicialização.
0: Hoje, a Agência Nacional de Vigilância Sanitária, a Anvisa, é responsável por regulamentar a importação e a comercialização desses produtos no país. Segundo especialistas, esse movimento judicial tem pressionado o sistema a evoluir e, ao mesmo tempo, expõe lacunas na política pública. Atualmente, o Brasil tem dezenas de produtos à base de canabidiol autorizados pela Anvisa, mas a maioria ainda não é considerada medicamento. Segundo o advogado especialista em direito sanitário e gestão de políticas de saúde baseadas em evidências, Tiago Lopes Campos, isso acontece devido à falta de estudos conclusivos sobre eficácia e segurança.
2: O papel da Anvisa é central a estabelecer as diretrizes, as balizas, as regras pelo qual se fará acesso a qualquer que seja o produto sujeito à vigilância, desde que ele assegure três elementos que são imprescindíveis: segurança, qualidade e eficácia. O estigma sobre o uso da planta para essa finalidade, ele vem reduzindo. É claro que tem um cenário aí que a gente tem um desafio grande do ponto de vista regulatório, e hoje a gente tem uma categoria que a gente considera a qualidade, a gente considera a segurança a partir dos dados de uso real, e a eficácia ainda não tem nesse produto de cannabis. 49 produtos que nós temos regularizados dentro da Anvisa, eles não são medicamentos. Eles não passaram pela fase de testes clínicos para verificar, em grande medida, a segurança, a qualidade, mas efetivamente a eficácia para um determinado tratamento.
0: Na prática, isso dificulta a incorporação desses tratamentos no SUS e amplia a busca por decisões judiciais. Outro ponto recente que reforça esse debate foi uma decisão do Supremo Tribunal Federal, que reacendeu a discussão sobre o acesso a tratamentos à base de cannabis no país. Apesar dos desafios, a percepção da sociedade tem mudado. O estigma em torno do uso medicinal da cannabis vem diminuindo, abrindo espaço para um debate mais técnico e menos preconceituoso. O principal desafio agora é equilibrar a regulamentação e o acesso da população, garantindo segurança jurídica e, principalmente, o direito à saúde. Do Ministério Público de Minas Gerais, para a agência Rádio Web, Vinícius Araújo. Esse...
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0: O uso terapêutico do canabidiol tem avançado no Brasil, mas ainda enfrenta desafios, principalmente quando o assunto é acesso pelo Sistema Único de Saúde, o SUS. Cada vez mais pacientes recorrem à justiça para conseguir o tratamento, em um processo conhecido como judicialização da saúde, como explica a promotora de justiça Giovanna Caroni, coordenadora do Centro de Apoio às Promotorias de Justiça de Defesa da Saúde.
1: Às vezes a gente demoniza muito a judicialização, mas às vezes ela é muito necessária, né? Até para os avanços, para garantir acesso à população. É questões de criança com paralisia cerebral, tem muita, muita demanda mesmo. É o Mevati ou é o medicamento? Teria que ver o valor do custo anual do tratamento, porque antigamente era assim, era solidariedade. Tinha um relatório ali e você entrava. Muito simples. Hoje, essa judicialização ela precisa ser qualificada. E no âmbito do Ministério Público, a gente, né, tem que visar a saúde do coletivo. A gente tem que também qualificar ainda mais a nossa judicialização.
0: Hoje, a Agência Nacional de Vigilância Sanitária, a Anvisa, é responsável por regulamentar a importação e a comercialização desses produtos no país. Segundo especialistas, esse movimento judicial tem pressionado o sistema a evoluir e, ao mesmo tempo, expõe lacunas na política pública. Atualmente, o Brasil tem dezenas de produtos à base de canabidiol autorizados pela Anvisa, mas a maioria ainda não é considerada medicamento. Segundo o advogado especialista em direito sanitário e gestão de políticas de saúde baseadas em evidências, Thiago Lopes Campos, isso acontece devido à falta de estudos conclusivos sobre eficácia e segurança.
2: O papel da Anvisa é central ao estabelecer as diretrizes, as balizas, as regras pelo qual se fará acesso a qualquer que seja o produto sujeito à vigilância, desde que ele assegure três elementos que são imprescindíveis: segurança, qualidade e eficácia. O estigma sobre o uso da planta para essa finalidade, ele vem reduzindo. É claro que tem um cenário aí que a gente tem um desafio grande do ponto de vista regulatório, e hoje a gente tem uma categoria que a gente considera a qualidade, a gente considera a segurança a partir dos dados de uso real, e a eficácia ainda não tem nesse produto de cannabis. 49 produtos que nós temos regularizados pela Anvisa, eles não são medicamentos. Eles não passaram pela fase de testes clínicos para verificar, em grande medida, a segurança, a qualidade, mas efetivamente a eficácia para um determinado tratamento.
0: Na prática, isso dificulta a incorporação desses tratamentos no SUS e amplia a busca por decisões judiciais. Outro ponto recente que reforça esse debate foi uma decisão do Supremo Tribunal Federal, que reacendeu a discussão sobre o acesso a tratamentos à base de cannabis no país. Apesar dos desafios, a percepção da sociedade tem mudado. O estigma em torno do uso medicinal da cannabis vem diminuindo, abrindo espaço para um debate mais técnico e menos preconceituoso. O principal desafio agora é equilibrar a regulamentação e o acesso da população, garantindo segurança jurídica e, principalmente, o direito à saúde. Do Ministério Público de Minas Gerais, para a agência Rádio Web, Vinícius Araújo.
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0: debates internos e uma conversa com representantes de movimentos sociais e culturais que atuam para a redução de vulnerabilidades marcaram a primeira reunião anual ordinária dos promotores de justiça em estágio probatório. A iniciativa tem como objetivo propiciar a aproximação dos novos promotores de justiça do Ministério Público de Pernambuco da realidade social que os moradores enfrentam na comunidade. É o que explica a Procuradora de Justiça e Corregedora-Geral do Ministério Público, Maria Ivana Botelho.
1: A gente resolveu fazer em Recife, escolheu essa comunidade de Peixinhos pela riqueza cultural que ela tem e também pela... O alto índice de violência que a comunidade vivencia desde a década de 80, 90. É um momento de tirar dúvida, de trazer os assuntos para a prática do dia a dia, de tentar aplicar o que eles têm de teoria, o que a gente constata também, a prática que é importante para a atuação do Ministério Público.
0: Apesar dos índices de violência na região, a Biblioteca Multicultural Nascedouro tem se consolidado como um espaço de resistência e acolhimento, oferecendo atividades artísticas e literárias. Para o coordenador Rogério Bezerra, a presença do Ministério Público no local reforça que os moradores da comunidade também são sujeitos de direito.
2: Em sua arquitetura, Peixinho não tem um equipamento como esse, né? Equipamento que possa ter música, teatro, dança. E a gente vem lutando para manter esse espaço. Então, essa é a importância, sabe, de entender a realidade das comunidades com equipamento desse salva-vidas, né? E aí, os promotores, né, que têm esse papel de defender justamente os direitos, né? Aqui são vários direitos violados, você vê aqui, né? O direito à cultura, o direito ao lazer, o direito à educação. Estamos sendo aqui violados.
0: Ao fim da conversa com os movimentos sociais, os promotores de justiça percorreram o espaço do Nascedouro de Peixinhos e consolidaram o compromisso do Ministério Público com a defesa dos direitos humanos. Agência Rádio Web, roteiro de Karina Barros, locução Joyce Santos.
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0: 2:26.
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0: programa de incentivo para a permanência dos jovens no estudo diminui a evasão em 43%. A taxa foi obtida em 2 anos do Pé de Meia, de acordo com o Ministério da Educação. O programa é como uma poupança, que tem como objetivo incentivar a permanência dos jovens até a conclusão do ensino médio. Segundo os dados do governo, o abandono escolar nessa faixa de ensino era de 6,4% e caiu para 3,6% em 2025. Desde que foi criado, o Pé de Meia atendeu 5 milhões e 600 mil alunos. O número equivale a mais da metade do total de estudantes do ensino médio público no Brasil. O MEC também divulgou que o programa foi responsável pela diminuição da taxa de reprovação escolar em 33% entre 2024 e 2025. Para receber o benefício de R$ 200, é preciso estar matriculado no ensino médio público. O valor é depositado uma vez ao ano. A participação no Pé de Meia é feita de forma automática para os estudantes matriculados na rede pública e com inscrições no Cadastro Único. Da Rádio 2, Fabíola Altran.
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0: Começam em maio as inscrições para o Enseja 2026, exame nacional para certificação de competências de jovens e adultos. A prova, prevista para o dia 23 de agosto, é gratuita e destinada a jovens e adultos que não concluíram o ensino fundamental ou médio em idade escolar. Com inscrições até o dia 15 de maio, o iFood prepara gratuitamente entregadores, donos e parceiros da plataforma com bolsas de estudo, simulados e suporte educacional por meio do programa Meu Diploma do Ensino Médio. Desde 2022, 15 mil pessoas se formaram pelo projeto pedagógico. Renata Rotenberg, gerente de impacto social no iFood, afirma que a iniciativa abre portas para novas oportunidades profissionais.
1: O programa tem muito potencial desse desenvolvimento, desde resgatar uma confiança que muitas vezes foi perdida ao longo do tempo, né? Então, a gente sabe que tem o que a gente chama de idade escolar. Quando a gente passa dessa idade escolar sem finalizar os estudos, muitas das vezes as pessoas perdem a confiança. Ah, acho que não é para mim, não vou conseguir, não vai dar certo. E acho que um ponto importante aqui, né? O diploma abre portas. É super importante para novas oportunidades, para geração de renda. Possibilita também acesso a curso de ensino superior e curso técnico. Então, acho que aqui é muito sobre viabilizar caminhos.
0: Segundo pesquisa interna da plataforma, 29% dos entregadores ainda não concluíram o ensino médio. Entre os participantes do programa, 45% relataram aumento na renda após a conclusão dos estudos, destaca Renata.
1: Ao investir em educação, amplia também o acesso a oportunidades de formação, de renda e traz efeitos diretos na trajetória desses profissionais que estão dentro do ecossistema, sejam entregadores, restaurantes ou familiares. E é por isso que a gente aposta muito na educação como um vetor desse desenvolvimento pessoal e profissional e de transformação social em todo o ecossistema.
0: As aulas são 100% online, gravadas e ao vivo com professores especializados. Mas o aluno pode acessar o conteúdo de acordo com a própria disponibilidade. As inscrições podem ser feitas pelo aplicativo do entregador ou no site oficial do programa, institucional.ifood.com.br/meu-diploma-do-ensino-médio. Agência Rádio Web, produção e reportagem, Karina Chagas.
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0: hospital nunca para. Portas abertas, corredores cheios e decisões tomadas em minutos. No Hospital do Trabalhador, em Curitiba, o fluxo é intenso. Em média, 55 ambulâncias chegam por dia. E nos casos mais graves, há apoio aéreo. Pela porta aberta, entram ainda mais de 70 pacientes clínicos diariamente. Recentemente, 55 milhões de reais foram investidos na ampliação do pronto-socorro, equipamentos e heliponto. Um reforço que impacta diretamente o atendimento à população, como pontua o diretor do Complexo Hospitalar do Trabalhador, Guilherme Graziani.
1: Com uma estrutura melhor para os nossos profissionais e para as pessoas que vão vir aqui trabalhar, é muito mais confortável. Então, são consultórios individuais, são consultórios com ar-condicionado, recepções individuais para ortopedia, para clínica geral, para plástica.
0: Com atendimento 100% pelo Sistema Único de Saúde, SUS, a unidade da Secretaria de Estado da Saúde é a maior referência do Paraná em trauma, urgência e emergência, somando quase 1.000 atendimentos por dia. Por trás desse número há uma engrenagem feita de gente. São aproximadamente 5 mil trabalhadores. Só na enfermagem são 819 profissionais. Outros 482 médicos, além de fisioterapeutas, psicólogos, assistentes sociais, nutricionistas e dentistas. Juntos, eles sustentam uma estrutura de 260 leitos, 40 deles de UTI, 3 centros cirúrgicos e 14 salas de operação. Em 2025, foram 9,5 mil cirurgias, a maioria de emergência. O hospital também é escola para novos médicos, tem maternidade. Foram mais de 3 mil partos em 2025 e não fecha as portas para ninguém. Agência Rádio Web de Curitiba, Fernanda Nardi.
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3: 3:49.

0: O Ministério da Saúde anunciou o repasse de 12 milhões de reais para intensificar o combate à doença de Chagas em 155 municípios de 17 estados brasileiros. Segundo a pasta federal, as cidades selecionadas foram escolhidas com base em critérios técnicos, priorizando localidades com registros recentes do vetor que transmite a doença e alto risco de transmissão nas regiões Nordeste, Sudeste e Norte. Além do reforço na fiscalização, o governo federal confirmou uma parceria com a Fundação Oswaldo Cruz para a segunda fase de uma pesquisa que utiliza o selênio no tratamento de pacientes com problemas cardíacos causados pela doença. O projeto recebe um aporte de mais de 8 milhões de reais para avaliar se o mineral pode ser incorporado ao SUS como uma terapia complementar. Transmitida pelas fezes do barbeiro, a doença de Chagas afeta entre 6 e 7 milhões de pessoas no mundo, a maioria na América Latina. Só no Brasil, de acordo com os dados mais recentes, foram quase 4 mil mortes em decorrência da doença em 2024. Os principais sintomas são febre, mal-estar, falta de apetite, dor nos gânglios, inchaço nos olhos e aumento do fígado e do baço. Entre 5 e 10 anos depois da contaminação, no entanto, o paciente enfrenta a fase crônica da doença, que provoca o inchaço de órgãos como o coração e esôfago, o que pode causar sérias complicações. De acordo com médicos, no entanto, assim como acontece com muitas doenças, o diagnóstico precoce é fundamental também no caso da doença de Chagas. Quando diagnosticada nos primeiros dias da transmissão, a chance de cura é de até 100%, mas diminui progressivamente com o passar dos anos. Da Rádio 2, Milena Abreu. 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
1: 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Após identificar irregularidades estruturais na condução de licitações e contratos públicos no município da Ilha de Itamaracá, localizada no litoral norte do estado, o Ministério Público de Pernambuco recomendou uma série de medidas para a gestão municipal. Entre os pontos críticos, foram identificados a ausência da elaboração do plano de contratações anual e a publicação tardia de informações no Portal Nacional de Contratações Públicas. Além disso, existem inconsistências nos registros oficiais do município, além de haver procedimentos com valores errados ou incompletos, comprometendo o controle social e a fiscalização. Outro problema encontrado foi a designação tardia de agentes responsáveis pelas licitações e o acúmulo indevido de funções, o que aumenta o risco de fraudes, direcionamento de contratos e sobrepreço. Para reverter esse cenário, o Ministério Público recomendou a adoção de um planejamento prévio das contratações, incluindo a criação do plano anual, a regularização das informações no Portal Nacional de Contratações Públicas e o fortalecimento do controle interno. Também foi orientada a revisão de contratos recentes para verificar possíveis irregularidades. Com essa recomendação, o município tem um prazo de 60 dias para informar as medidas adotadas. Caso haja o descumprimento, poderá resultar em medidas judiciais. Agência Rádio Web, produção e reportagem, Karina Barros. 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

0: A previsão da Confederação Nacional da Indústria, a CNI, para o crescimento da economia brasileira melhorou. A expectativa é que o Produto Interno Bruto, o chamado PIB, cresça 2% em 2026. Antes, a previsão era de 1,8%. A indústria também deve ter um desempenho melhor. A estimativa de crescimento subiu de 1,1% para 1,6%. Segundo o diretor de Economia da Confederação Nacional da Indústria, Mário Sérgio Teles, essa revisão está ligada a três fatores principais.
1: Primeiro, um desempenho mais positivo do que o esperado para a indústria extrativa. Tanto a produção de petróleo e de minério de ferro como o preço do petróleo estão subindo esse ano e isso vai ter repercussão sobre o PIB da indústria extrativa. Segundo fator que nos levou a aumentar a projeção de crescimento foi a sistemática elevação da previsão de safra agrícola. E o último fator é um desempenho melhor no chamado setor de serviços, que se deve muito à expansão fiscal.
0: O setor de serviços deve crescer 2,1%. Já a agropecuária, que antes não tinha previsão de crescimento, agora deve avançar 1,1%. O bom desempenho da economia nos primeiros meses de 2026 ajudou a melhorar as previsões para o ano. Mas a qualidade do crescimento econômico, marcado por um desequilíbrio entre consumo e investimento, persiste e preocupa.
1: O problema da qualidade está no baixo nível dos investimentos. Os investimentos devem crescer em 2026 apenas 0,6%. Então, o consumo cresce acima de 2%, mas os investimentos não crescem. Então, por isso é uma qualidade ruim, porque é um tipo de crescimento que não se sustenta. Se nós não tivermos aumento dos investimentos para gerar mais oferta no futuro e cobrir esse nível maior de consumo, nós vamos ter que travar ainda mais o ritmo de crescimento.
0: O crescimento do consumo das famílias deve acontecer por causa de medidas do governo, como a ampliação da faixa de isenção do imposto de renda, além do aumento dos salários. Já o crescimento menor dos investimentos se deve aos juros altos e ao endividamento das empresas. Os dados fazem parte do informe conjuntural do primeiro trimestre, divulgado pela Confederação Nacional da Indústria. Agência Rádio Web. Produção e reportagem, Valquíria Rios.
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2: Pois é, tá começando o Bom Dia e bora lá acordar o padre, hein? Padre, bom dia!
3: Bom dia, queridos filhos e filhas, amado povo de Deus, família evangelizar é preciso neste sábado. Começando esta manhã e pedindo, toca-me, Jesus, para que o dia seja abençoado. Toca-me, Senhor, para que o dia seja santificado. É, começa essa oração já rezando e pedindo, toca-me, Senhor, e esse dia transcorrerá em paz. Em nome do Pai, do Filho e do Espírito Santo. Amém. Senhor, o dia começa, em nome da Trindade, eu me coloco na tua presença. Amado Senhor, assim como a escuridão deu lugar à luz com o nascer do sol, que como fruto desta oração, Senhor, eu posso experimentar a presença do teu Espírito em todos os meus afazeres. Que a força do teu Espírito me acompanhe, Senhor, neste dia, na vida profissional, que eu possa me empenhar veementemente para em tudo ser bem sucedido, Senhor. Peço, Senhor, que no meu ambiente de trabalho haja harmonia e paz, afaste a falsidade, a mentira e a discórdia. Senhor, se alguém de mim se aproximar para denegrir a imagem do meu irmão, sela os meus ouvidos à calúnia e minha boca a toda maldade. Amado Senhor, que a força do teu Espírito me acompanhe na vida pessoal, nas minhas decisões, nas opções, que o teu Espírito Santo me ilumine em cada decisão a ser tomada. Pai nosso, que estais no céu, santificado seja o vosso nome, venha a nós o vosso reino, seja feita a vossa vontade, assim na terra como no céu. O pão nosso de cada dia nos dai hoje, perdoai-nos nas nossas ofensas, assim como nós perdoamos a quem nos tem ofendido, e não nos deixeis cair em tentação, mas livrai-nos do mal. Amém.
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2: Bom dia, tamo juntos, olha ele, ó, Natanzinho Lima. E você tá catando uma bolachinha por aí, né? É, eu também tô fazendo o mesmo por aqui.

0: deixa acontecer.
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0: Caixa d'Água, Edilene Diapipucos, Aguinaldo Manzi, Rosa Délia, Marcão Erivaldo, Sargento Hermínio, Valdetário em Maranguape, a mamãe Maria José, hein? Abraço pra você, Flávia da Ilha de Deus, Clécia do bairro de São José, Fátima de Boa Viagem, a Taciana Conceição de Rio Doce, segunda etapa, e Maria José de Passira, nega do Detran, Tutinha na Iputinga.
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1: 6:21.
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0: tranquilo. Olha, grande abraço para Mônica e Queco em Fragoso. Também um abração para você, Rosilda de Bairro Novo Olinda, a dona Marinha, Rivaldo aqui na Henrique Dias. Abraço para Luciana Vital, mandando para Madalena. Luciana Vital de Vila do César, hein? Ana Vicente em São Lourenço.
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você do outro lado do rádio, hein? Bora juntos! Pois é, estamos aí, seguindo em grande estilo. E abração para Márcia Cristina de Iganaçu. Um abraço também para você do outro lado do rádio, hein? É, Vital e sua moto. O Lucivaldo aqui na Recife FM. Abração, hein?

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Olha, grande abraço pra você aí do outro lado do rádio, hein? Nossa, muita gente ligando e muita gente participando. Que sábado, hein? Marli Ribeiro, lá de Ouro Preto, Aloísio e Dona Virgínia em Jardim Brasil, Carlos Oliveira, o grande publicitário, hein? Um abração para você, meu querido. É o poeta da publicidade, uma experiência, né? Que é incrível. Olha, Vanessa Nunes, lá de Pitbull, na Paraíba. A Tânia da Ilurbe, para Sérgio Moranguinho, hein? Abraço forte para Isabel Cassiano de Camaragibe. Macaxeira, o padeiro aí no Totó, hein? Um abraço para Anitta do Bar do Alto do Cristo, Cláudia de Itapsuma, Fafá na Boa Viagem, Terezinha de Jesus no Cabanga, tá? Abraço para Ana Cláudia de Itapsuma, deixa eu ver aqui mais, Denir Nazaro, tá? Denir Nazário de Pau Amarelo, deixa eu ver aqui, opa. Jailson, Renata, Rihanna e Princesinha, lá em Cavaleiro. Mais ainda aqui, ó. Abraço pra você, Áurea e Abelardo em Jardim Atlântico, Ana Vicente em São Lourenço, Ana em Tangará, Mônica e Queco em Fragoso. Um abraço forte aí para você lá de Moreno, a Maria Conceição Nunes, Simone Ribeiro de Brasília Teimosa, Gilvânia de Ipotinga, Josélia de Jardim São Paulo, Júlio, Paula, Duda e Vinícius lá em Olinda, Rose também nos Butrins, pra mamãe Fátima, pra filhinha e o maridão, a Josélia Pereira do Vasco da Gama.

isso, né? E quero você lá no Domingão 97. Fechado? Então tá. Beijo grande e se cuida, tá? Principalmente você que é mulher, se você tá com alguém que te belisca, que te faz chantagem, entendeu? Que te coloca pra baixo, sai fora. Porque pau que nasce torto não se endireita. Não é não, Jailson? Jailson é meu amigão aqui, em grande estilo. Tudo de bom pra ele, pra Renata, Rihanna e a princesinha, hein? Tô indo embora, quero mandar um beijo aqui todo especial pra minha amada Fabinha, a mulher que eu amo. Quero mandar beijos pra minhas irmãs Ritinha, Lucinha, Angélica, né? Pra minhas sobrinhas Túlia, Olívia, para as minhas filhas Malu, Camilinha, os meus filhos aí, Gabriel, Juninho e Biel, tá? Enfim, a toda a minha família e a sua família, você do outro lado do rádio, hein? Se amem. Família não é só pra tirar foto, não, hein? Eu fiquei com a cara troncha aqui, com a boca troncha, e minha família do meu lado me ajudando, junto com os meus amigos. E é isso, tô aqui desentronchado. E em casa, bem caladinho, porque se eu levantar a voz, a boca entroncha de novo. Só na porrada que eu vou levar.

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0: Eles se organizam em centros onde cultivam a espiritualidade, a formação e o apostolado. Os centros de cooperadores formam inspetorias e estão presentes em 102 países. Os membros da associação somam mais de 27 mil membros. Os salesianos cooperadores, na celebração dos 150 anos de sua fundação, acabaram de realizar o seu 6º Congresso Mundial em Roma, com a presença de mais de 400 representantes de todo o mundo. O tema do congresso foi Ser Fermento para Produzir Frutos. Há 150 anos de sua fundação, os salesianos cooperadores renovam a sua vocação de serem como pais e mães de família, profissionais e cidadãos comprometidos, missionários salesianos a serviço da missão da igreja junto aos jovens e suas famílias. Parabéns à Associação dos Salesianos Cooperadores. Parabéns à família salesiana. Estamos começando o nosso tempo de paz. E para iniciar bem o nosso encontro de hoje, busquemos as luzes do alto, peçamos a bênção de Deus e lhe consagremos este sábado. Reze comigo. Eu te adoro, meu Deus, e te amo de todo o coração. Agradeço-te por me teres criado, feito cristão e conservado até hoje. Ofereço-te as ações deste dia. Faz que sejam todas segundo a tua santa vontade, para a maior glória tua. Preserva-me do pecado e de todo o mal. Esteja a tua graça sempre comigo e com todos os meus caros. Assim seja. Confia, confia sempre. Mensagem do venerável Dom Antônio Lustosa. Sabe a Virgem Maria que é vontade de Deus que por meio dela os homens se salvem. Não quer ele que se perca a obra de suas mãos. Cada homem foi criado para o céu e não para a eterna ruína. Por isso exclama Santo Afonso de Ligório: bendito e para sempre seja louvado o Senhor que vos fez, ó amabilíssima Maria, tão benigna. Infeliz de quem não vos ama e que, podendo recorrer a vós, não recorre e assim se perde. A justiça de Deus deliberou, então, suscitar esse prodígio de bondade que é a sua mesma mãe, a quem deseja sempre atender. Conrado da Saxônia compara os pecadores às espigas abandonadas no campo de trigo de Boz. Este senhor, dono de trigal, deixou a Ruth que fosse atrás dos segadores, recolhendo as espigas que eles deixavam abandonadas no campo. Dizia ele: confiai e não receais, que a Ruth celeste vos recolherá carinhosamente. Passou a misericórdia e não quisestes ouvir os seus convites. Assim, cumpre sempre clamar, gritar com toda a voz de vossa esperança, pois essa é ainda a esperança que vos resta. Ela é a mãe da esperança. E esta é a palavra que está iluminando este sábado. Se vocês pedirem ao Pai alguma coisa em meu nome, ele lhes dará. João capítulo 16, versículo 23.
1: Padre João Carlos, a sua bênção. Que bom voltarmos a estar juntos nesta caminhada da Segunda Bíblica. Olha, sou a Suzete Jerónimo, do Brejo de Azeitão, Portugal. É assim, Padre João Carlos, como não participar no estudo do livro do Apocalipse e aproveitar a oportunidade de manter acesa a chama da minha cristandade? É uma oportunidade única. Não posso nunca desperdiçar. É este estudo, que o aprendizado deste estudo tem sido muito especial para mim. Ele fortifica a minha fé. Ele enriquece-me emocional e espiritualmente. E fundamentalmente, ilumina a minha caminhada na missão de servir. Foi o Padre João Carlos que me ensinou a dar estes primeiros passos. E obviamente que não posso desperdiçar nem um minuto. E enquanto tiver oportunidade, eis-me aqui, sempre presente, como aquela ovelha fiel. Abraço fraterno a todos, irmãos da Segunda Bíblica.
0: E você falou em oportunidade única, Suzete. E eu tenho consciência de que esse serviço modesto de apresentar aos irmãos o livro da Palavra de Deus, com um estudo como esse da Segunda Bíblica, é para muitos irmãos uma grande oportunidade para sua formação cristã.

0: Amanhã, com o Domingo da Ascensão do Senhor, celebramos o Dia Mundial das Comunicações Sociais. Preservar vozes e rostos humanos. A Igreja dá muita importância a essa data, marcando a comemoração com uma mensagem escrita pelo próprio Papa. O Dia Mundial das Comunicações Sociais, já em sua 60ª edição, tem como tema Preservar Vozes e Rostos Humanos e trata da chegada da inteligência artificial. A chamada inteligência artificial imita a inteligência humana. É a máquina que aprende, resolve problemas e até conversa com a gente. Na verdade, a inteligência artificial já está presente em nossa vida há uns bons anos. Veja, por exemplo, nos buscadores como o do Google, na Alexa, em exames clínicos, nas automações do atendimento, nos aplicativos de GPS e muito, muito, muito mais. Nos últimos anos, a inteligência artificial, chamada IA, desenvolveu-se tanto que chegou ao ponto de imitar o ser humano ao se comunicar. Como a inteligência artificial, na verdade é um sistema, você pode imitar qualquer pessoa, falando, cantando, fazendo qualquer coisa. A inteligência artificial já pode substituir uma pessoa humana, por exemplo, no trabalho, na redação de notícias, na cirurgia médica, na análise de dados. Coisa boa, moderna, empolgante, mas ao mesmo tempo preocupante. Os países precisam criar uma regulamentação para as coisas não saírem do controle. Nós todos precisamos nos educar para não sermos manipulados, enganados por informações falsas. E quem trabalha com a IA precisa ser ético, transparente. É o que a mensagem do Papa para esse Dia Mundial das Comunicações está dizendo. Vamos dar as boas-vindas à inteligência artificial e nos empenhar para que haja responsabilidade e transparência, regulamentação no seu uso e educação crítica para o uso das ferramentas digitais. Dia Mundial das Comunicações Sociais, neste domingo da Ascensão do Senhor. Há poucos dias, nós recebemos aqui nos estúdios um grupo de noviços salesianos. Eles nos falaram de comunicação, de devoção mariana e de vocação dos jovens. Hora de recordarmos esse encontro e esses temas.
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2: Sou do Rio Grande do Sul, me chamo Laurice Quevedo, eu sou de Alvorada, Rio Grande do Sul. E eu conheci por meio de uma irmã da Igreja Santo Antônio, que é a minha paróquia. E eu conheci ela, que ela é psicóloga também, fiz terapia com ela. E eu passo para mim, para um grupo enorme que eu tenho de conhecidos, pois trabalhava como cabeleireira, então conheço muita gente. E sou muito, muito, muito, muito grata a toda a equipe da AMA, toda a equipe do padre, e é um prazer, que Deus abençoe a todos, sempre, por esse lindo, lindo trabalho.
0: Olha, Laurici, nós aqui preparamos a meditação, gravamos e enviamos para vocês, e você aí, com um grande conhecimento que tem por causa da sua profissão, você distribui abundantemente para as pessoas. O trabalho de Deus é assim, é um grande mutirão, cada um faz a sua parte e Deus vai nos conduzindo. Deus a abençoe. Temos muitas razões para render graças a Deus. É o que a gente canta em Cores da Vida.

0: Por tudo dai graças, nos ensinou o apóstolo Paulo. Por tudo dai graças ao Senhor. Na semana que vem, sábado 23 de maio, teremos a peregrinação da AMA ao Santuário de Nossa Senhora Auxiliadora, em Jaboatão. E no domingo, solenidade de Pentecostes, participo com o meu show no início da tarde aqui no Recife, na concentração da Arquidiocese no Geraldão.
1: Padre João Carlos, sou Ana Cristina Alves Silva de Lima. Gostaria de ganhar a Bíblia. 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
2: Olá, Padre João Carlos, aqui é a Maria Inês, aqui do Vertente. 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
3: Padre João Carlos, sou Rita da Silva Santana, da cidade de Barbalha. 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
4: Eu sou Rosana, sobreira, moro no Juazeiro do Norte. 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
9: Bênção, Padre João Carlos, aqui é o Renato Moura, de São Miguel Paulista, São Paulo, estou te ouvindo pela rádio 9 de julho.
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0: 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Há poucos dias, nós recebemos aqui nos estúdios um grupo de noviços salesianos. Eles nos falaram de comunicação, de devoção mariana e de vocação dos jovens. Hora de recordarmos esse encontro e esses temas. Enquanto você providencia sua participação, a gente vai para um breve intervalo, mas volta já.
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0: dias atrás, nós recebemos aqui nos estúdios um grupo de noviços salesianos e eles nos falaram de três temas importantes que cabem bem nesse final de semana. Hora de recordarmos esse encontro e esses temas. E nós estamos recebendo aqui nos estúdios um belo grupo de jovens formandos, noviços salesianos, que residem em Jaboatão, área metropolitana do Recife. E claro, vamos aproveitar para ouvi-los sobre alguns assuntos. Não dá para todo mundo sentar, que é muita gente, mas sejam bem-vindos. Vocês sabem, aqui nós nos esforçamos para realizar um trabalho de evangelização a partir do rádio e de outros meios de comunicação. Então, eu gostaria que alguns de vocês nos falassem sobre as oportunidades que vocês percebem na comunicação para o nosso serviço de evangelização. Pode ser?
18: Olá, meu nome é Lucas Nistler, sou da Inspetoria São Pio X, no sul do Brasil. Estou na fase do noviciado e resido hoje na Colônia Salesiana, em Jaboatão dos Guararapes. Para mim, a comunicação é um meio muito importante para nós divulgarmos o nosso objetivo de missão, levar o Evangelho a todas as pessoas, atingindo os públicos de diversas faixas etárias, através da divulgação de músicas, através da divulgação de campanhas, movimentos e ações realizados pelos salesianos aqui no Nordeste e em todo o Brasil.
19: Eu me chamo Jonathan, sou natural de Mauá, da Inspetoria Nossa Senhora Auxiliadora, em São Paulo. Hoje resido junto aos meus irmãos na Colônia Salesiana, em Jaboatão dos Guararapes. E para mim, comunicação, assim como ensina o carisma salesiano, estamos com Dom Bosco e com os tempos. E nós sabemos que os jovens de hoje estão completamente desconectados nas redes sociais. Então hoje eu vejo que o salesiano é chamado a ser resposta em meio a esses tantos serviços digitais e também nesses pátios virtuais. O salesiano é chamado a estar imerso nessa realidade e também ser uma resposta de evangelização na vida desses jovens.
20: Meu nome é Vinícius Raia, sou natural de Viamão, ao lado de Porto Alegre, no Rio Grande do Sul. Pertenço à Inspetoria São Pio X. Em Marcos 16:15, Jesus nos convida a ir e anunciar o Evangelho a toda criatura. Começamos indo de casa em casa, visitando, conversando e falando. E hoje, no tempo comum que nós estamos agora, somos convidados a evangelizar através da comunicação, né? E rendemos graças a Deus pelas formas que temos hoje: a rádio, temos as mídias sociais e canais no YouTube, que nos ajudam a evangelizar partilhando música, conteúdo, ensino. Então, rendemos graças a Deus pela comunicação que temos hoje.
21: Olá, meu nome é Clauber, sou noviço salesiano aqui da Inspetoria São Luís Gonzaga, do Nordeste. Entrei na congregação sem conhecer muito, né, a área da comunicação social, mas estudando pude entender que a comunicação social é um dos grandes pilares da nossa congregação salesiana. E pude viver essa experiência mais de perto no pré-noviciado lá em Juazeiro do Norte, fazendo meu voluntariado na FM Padre Cícero, onde pude entender como de fato funciona, né, todos os trâmites para que uma rádio funcione e alcance tantas famílias, levando a evangelização, a palavra de Deus, a tantas famílias, entrando nas casas, claro, despertando também, né, em mim essa inclinação para a comunicação, esse trabalho de evangelização por meio, né, dos nossos vários canais.
22: Olá, me chamo Gabriel, sou da Inspetoria Nossa Senhora Auxiliadora, Inspetoria de São Paulo. Minha história com a comunicação, ela vai desde a minha adolescência, onde eu comecei a me interessar por comunicação, cinema, gravação audiovisual. Comecei a editar alguns vídeos, postar. E aqui nos Salesianos eu descobri que Dom Bosco era um grande evangelizador pela comunicação. Ele publicava jornais, livros, a comunicação de sua época. E essa tradição da comunicação foi seguindo pelos anos. Hoje os salesianos têm várias formas de comunicação, como aqui no Nordeste tem a Rádio AMA, a equipe de comunicação da Inspetoria. E hoje me deram a honra de estar acompanhando em frente o Instagram do Noviciado.
0: Muito, muito obrigado. Vamos a outro assunto. Nós estamos nesse mês mariano e aqui nós temos desafiado o pessoal a rezar o terço diariamente durante esse mês. Então, eu gostaria de ouvir alguns de vocês sobre a própria experiência de devoção à Nossa Senhora. Pode ser? Muito obrigado.
1: Me chamo Anderson, sou noviço salesiano. Minha experiência com Nossa Senhora começou na minha casa, quando em volta da mesa minha mãe reunia a mim com os meus irmãos para rezar o terço, enquanto nós esperávamos o nosso pai chegar. E assim nós fomos crescendo, aprendendo que por meio de cada Ave Maria, mais perto de Deus, a gente pode chegar.
2: Me chamo Ivo, sou noviço salesiano. Minha experiência com Nossa Senhora sempre foi desde criança na comunidade, durante o mês de maio, quando se rezávamos as novenas nas famílias, né? E a catequista sempre me incentivou a amar Nossa Senhora, sempre me incentivou a confiar em Maria, ela como Mãe do Salvador e Nossa Mãe.
3: Então, eu me chamo Natan Augusto, sou noviço salesiano, e a minha experiência com Nossa Senhora também vem desde a infância, né? Ainda quando minha mãe estava para engravidar, ela fez uma promessa à Nossa Senhora para que eu viesse com saúde. Devido a algumas situações, então ela conseguiu engravidar e assim eu pude nascer com saúde e fui crescendo nessa devoção à Nossa Senhora com a minha avó, quando também no mês de maio nós nos reunimos nas casas, nas famílias, rezávamos o terço, tínhamos a missa e assim durante todo aquele mês mariano nós íamos cultivando a nossa devoção, a nossa experiência, a nossa intimidade com Maria, Mãe de Jesus.
23: Meu nome é Wendel Gabriel, sou noviço salesiano e a minha experiência com Nossa Senhora foi uma experiência muito tranquila, de um cotidiano, onde lá em casa era o ponto de nós rezarmos o terço. Então a senhorinha, junto com a minha avó também, né, se reuniu em casa para rezar o terço, né, cantar alguns cânticos de Nossa Senhora. Então eu fui crescendo nesse estímulo de amor à Virgem Maria. Virgem Maria que traz essa espiritualidade do cotidiano, né, porque Nossa Senhora ela sempre rezava naquilo que ela fazia no dia a dia, quando ela estava limpando a casa, quando ela estava fazendo comida para o menino Jesus. Então Nossa Senhora sempre rezava a todo momento, né? E Nossa Senhora nos ensina também a rezar no nosso dia a dia, no nosso trabalho, nos nossos afazeres.
24: Meu nome é Pedro Henrique e também sou noviço salesiano. E a minha experiência com Nossa Senhora foi desde a infância, com a minha mãe e a minha avó rezando o terço dentro de casa, bem como também nas romarias do Santo Juazeiro.
25: Muito bem, sou o Benedito, noviço salesiano, e a minha experiência com Nossa Senhora é muito forte, pois eu cresci na paróquia de Nossa Senhora Auxiliadora, em Sorocaba, interior de São Paulo. Então, desde criança, participei sempre das novenas e também dos momentos de orações, para realmente uma devoção muito forte. Minha mãe era responsável também pela ornamentação da igreja, então sempre colocava flores, enfeites, e eu sempre ajudava ela, e também sempre nos momentos de novena foi muito importante para mim, porque era nesses momentos que eu pensei em ser coroinha e posteriormente também pensei em ser salesiano.
0: Muito, muito obrigado, belas considerações. Nós já ouvimos vocês sobre comunicação e agora sobre a devoção à Nossa Senhora. É hora de algum de vocês falarem sobre vocação, sobre a sua caminhada vocacional. Vamos lá.
26: Olá, eu me chamo Wendel, sou noviço salesiano e o meu chamado vocacional parte da minha participação na paróquia salesiana. Eu vim da paróquia Nossa Senhora de Fátima, São Martim, e daí desde pequeno eu já fui envolvido nesse carisma salesiano e foi despertando aos poucos no dia a dia, na vivência com os salesianos lá na comunidade do Bongi. E esse despertar foi só crescendo, crescendo, crescendo. E hoje estou aqui como noviço salesiano, na formação inicial, para responder esse chamado que foi plantado lá no início, quando a criancinha ainda. E estou aí para servir a igreja, os salesianos, a congregação.
27: Olá, meu nome é Leonardo, sou da cidade de Chorozinho, no Ceará. Presença salesiana de Fortaleza. Então, falar sobre vocação é sempre retornar às origens do nosso chamado. Então, quando eu penso na minha caminhada vocacional, a primeira pessoa que me vem na mente é o irmão Messias, coadjuntor salesiano, na qual me falou profundamente da congregação, do carisma, me cativou inteiramente. Então, a partir disso, comecei a vivenciar de uma forma mais próxima do carisma na comunidade salesiana de Fortaleza, na qual temos a presença da rádio Dom Bosco, né, da nossa paróquia, oratórios. Então, a partir dessa vivência, me cativei, gostei e comecei esse processo vocacional junto à congregação salesiana e hoje aqui estou como noviço salesiano.
4: Olá, eu sou o noviço Lucas, eu venho da Presença Salesiana de Santa Rosa, no Rio Grande do Sul. A vocação, ela é algo que a gente vai trabalhando, né, no nosso dia a dia, né? Por exemplo, eu demorei para entender a minha vocação, né? Desde pequeno, quando eu comecei nos Coroinhas, né? A pessoa que me chamou para entrar nos Coroinhas na minha comunidade me falou que eu ia ser padre, mas eu jurava de pé junto que eu não ia ser, não era para mim isso, né? E às vezes a gente demora para se conectar, né? Para a gente se perceber no aquilo que a gente quer. Então é bom sempre a gente trabalhar, buscar entender aquilo que a gente gosta de fazer e de viver, para descobrir a nossa real vocação que nos faz ser feliz hoje no nosso dia a dia.
5: Olá, eu sou Arthur, sou noviço salesiano, natural da cidade de Fortaleza. Sou ex-aluno do Colégio Dom Bosco, também lá de Fortaleza. E a minha caminhada vocacional foi marcada, permeada por muitos fatos, por muitas experiências. Mas eu gosto sempre de salientar que eu também sou fruto, para além do acompanhamento dos padres, mas antes eu fui também acompanhado pelas filhas de Maria Auxiliadora, que me ajudaram no meu caminho de discernimento e também de amadurecimento humano, né, para entender a minha vocação. Como todo jovem, como toda criança, sempre fui muito curioso para saber o que Deus desejava para mim, para o meu futuro. E acredito que nesse caminho de jovem, tanto dentro da paróquia como também no colégio salesiano, fui crescendo e fui entendendo que Deus sempre tem um chamado muito especial para a nossa vida, a partir também das nossas motivações, daquilo que nós queremos. Claro, a vontade de Deus, ela é sempre muito maior do que a nossa, e eu acredito que a nossa também se conforma à vontade de Deus, né? Deus sempre tem o melhor para nós. E acredito que fui crescendo e fui percebendo isso, e entendi que no ser salesiano eu poderia ser feliz, e mais do que ser feliz, eu poderia fazer as outras pessoas felizes a partir de uma experiência de Deus com um bom pastor, como eu também pude, como jovem, experimentar. E é por isso que hoje estou aqui como noviço salesiano, estudando, me formando, para também proporcionar para os jovens e para o povo de Deus uma experiência de Deus marcante e que gere frutos.
6: Olá, me chamo Bruno, sou noviço salesiano, sou natural de Recife, venho da Presença Salesiana de Caetés. Eu conheci os salesianos de Dom Bosco na paróquia, na minha paróquia de origem, em Caetés. A experiência com os jovens, com o carisma, com os salesianos de lá, eu me senti chamado a ser salesiano também. Fiz uma experiência de Deus, me vi muito feliz e desejei ser testemunha desse amor que eu encontrei com os salesianos para mais jovens. E por isso que comecei o chamado, comecei a caminhada para me tornar salesiano de Dom Bosco. Eu lembro sempre das palavras do padre Lourenço Giordano, quando ele fazia sua propaganda vocacional para os jovens. Ele dizia que aqui a gente tem a possibilidade de encontrar um caminho seguro para a eternidade, de fazer o bem para os outros e testemunhar o amor de Deus para os jovens, principalmente os mais pobres. E eu acho que é por isso que eu permaneço, que eu caminho todos os dias, sempre olhando para o horizonte, que é o paraíso e a salvação das almas.
0: Muito bom ouvir essa juventude que está se comprometendo com a vocação religiosa. Nós agradecemos de coração a presença e a palavra de vocês. E vamos nos comprometer a rezar por vocês todos. Muito obrigado. E vamos saudar essa juventude disposta a seguir Jesus como religiosos com essa canção Cidadão do Infinito.

0: Vocação é coisa de todo cristão. Somos todos chamados ao serviço no reino. Somos todos cidadãos do infinito. 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Para participar, é só fazer contato com a gente pelo WhatsApp 81996444899. Se vocês pedirem ao Pai alguma coisa em meu nome, Ele lhes dará. João capítulo 16, versículo 23. Palavra que vamos meditar no próximo bloco. Por favor, prepare algo para a bênção. A gente volta já.
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0: Se vocês pedirem ao Pai alguma coisa em meu nome, Ele lhes dará. Vamos abrir o livro da Palavra de Deus, hoje em João capítulo 16. Naquele tempo disse Jesus aos seus discípulos: até agora nada pedistes em meu nome. Pedi e recebereis, para que a vossa alegria seja completa. Disse-vos estas coisas em linguagem figurativa. Vem a hora em que não vos falarei mais em figuras, mas claramente vos falarei do Pai. Naquele dia pedireis em meu nome, e não vos digo que vou pedir ao Pai por vós, pois o próprio Pai vos ama, porque vós me amastes e acreditastes que eu vim da parte de Deus. Palavra da Salvação. Se vocês pedirem ao Pai alguma coisa em meu nome, Ele lhes dará. João 16, verso 23. Todo dia a gente reza no Pai Nosso: santificado seja o vosso nome. Este é o primeiro dos 7 pedidos dessa bela oração. Com esta palavra, santificado seja o vosso nome, estamos pedindo e nos comprometendo com a glorificação de Deus. Nome aqui não é um nome que Deus tenha. Nome é o próprio Deus, a sua santíssima pessoa, uma forma de falar dele mesmo. Santificado seja o vosso nome. É quase como dizer que todos te glorifiquem, te bendigam, Senhor Deus. Se você entendeu isso, você entendeu o Evangelho de hoje. Jesus disse aos discípulos: se vocês pedirem ao Pai alguma coisa em meu nome, Ele lhes dará. Você entende isso, claro. Mas se você der uma chance ao Espírito Santo, você vai ter um entendimento ainda maior. É o Espírito Santo quem nos revela os mistérios de Deus. quando alguém nos diz, peça isso a fulano de tal em meu nome, entendemos que vamos pedir alguma coisa invocando o prestígio ou a autoridade daquela pessoa que nos enviou, não é assim? Em meu nome seria, no nosso entendimento, a mandado dele ou no lugar dele. É isso? Mesmo que isso seja verdade no nosso linguajar, não é o sentido do texto bíblico o que Jesus quis dizer. Olhando direitinho o que está escrito originariamente em grego. Esse em meu nome quer dizer em união comigo. Lembre-se do Pai Nosso, santificado seja o vosso nome. O nome é a pessoa de Deus. Jesus dizendo em meu nome quer dizer em mim, comigo. Você está seguindo? Em nome de Jesus, não é a mando de Jesus ou no lugar dele, é com Jesus, nele. Em meu nome quer dizer em união comigo. Você se lembra da parábola da videira? Ele disse, permaneçam em mim e eu permanecerei em vocês. O raminho enxertado agarra-se à videira e se identifica com ela. Só assim alimenta-se de sua seiva e realiza a vocação da videira, produz muito fruto. O cristão está de tal forma unido a Cristo que identifica-se com ele. Paulo escreveu naquela carta, já não sou eu que vivo, é Cristo que vive em mim. Essa identificação com Cristo é obra do Espírito em nós. Quando pedimos alguma coisa em nome de Jesus, pedimos unidos a Jesus. Nós não somos mais ramos periféricos, somos um com a videira. Se estivermos unidos a Jesus, então quem pede mesmo é Jesus. Sendo assim, claro que o Pai atende. Aliás, como disse Jesus, eu nem vou dizer que vou pedir por vocês, porque o Pai ama vocês, porque vocês me amam e acreditam sinceramente que saí dele. Jesus está de tal modo unido ao Pai que se identifica com ele. Eu e o Pai somos um. E nós estamos de tal forma unidos a Jesus que nos identificamos com ele. Permaneçam em mim, eu permaneço em vocês. Vamos guardar a mensagem. Em meu nome quer dizer em união comigo. Em nome de Jesus quer dizer em união com ele, identificados com ele. A comunidade recebe todos os dons por meio de Jesus. Toda a sua comunicação com o Pai se faz em Jesus. Quando pedimos ao Pai, unidos a Cristo, o Pai nos atende. Desde que acolhemos a vida nova, no nosso novo nascimento, celebrado no batismo, nós estamos unidos a Cristo como o ramo na videira. Nossa oração ao Pai é sempre em nome de Jesus, isto é, com ele, unidos a ele. Ele reza conosco como no Pai Nosso. O filho número um é ele mesmo. Ele é o primeiro a rezar com a comunidade e a pedir ao Pai, santificado seja o vosso nome. O nome é Deus mesmo na grandeza do seu amor. Se vocês pedirem ao Pai alguma coisa em meu nome, ele lhes dará. João 16, versículo 23. Cinco segundos para você falar com Deus. Senhor Jesus, como é bela a prece com que abrimos as nossas orações. Nós dizemos sempre, nos persignando, em nome do Pai e do Filho e do Espírito Santo. Em nome. Em nome quer dizer em união, em comunhão. É como dizer em comunhão com o Pai, por meio do Filho, no Espírito Santo. estamos em comunhão com o Pai, porque estamos unidos e identificados contigo, Jesus. Tu és a escada de Jacó. Vamos ao Pai por ti. E o Pai se comunica conosco em ti. E essa unidade com o Pai por meio do Filho só é possível pela atuação do Espírito Santo que nos une a ti. Assim nós somos introduzidos na presença do Deus uno e trino em teu nome. Em nome do Pai e do Filho e do Espírito Santo. Amém. E agora, por favor, incline um pouco a sua cabeça para receber a bênção do Senhor. O Senhor te abençoe e te guarde. O Senhor tenha misericórdia de ti. O Senhor te dê saúde e paz. E te abençoe o Deus Todo-Poderoso, Pai e Filho e Espírito Santo. Amém. Vamos viver a palavra. Hoje, em suas orações, preste atenção a essa palavra, nome. Seja fazendo o sinal da cruz, seja rezando o Pai Nosso, vá recordando, nome é a própria pessoa divina. Em nome de Jesus, é unido a Ele, com Ele, inserido nele. E depois de termos meditado a palavra do Senhor, vamos apresentar-lhe os nossos pedidos, as nossas preces.
4: Eu te peço desta água que tu tens, és água viva, meu Senhor.
0: Todas essas intenções nós as apresentamos ao Senhor nosso Deus. Agora, por favor, apresente a água para a bênção. Senhor misericordioso, no batismo fomos lavados pela água e pelo Espírito Santo. Começamos ali a vida nova da graça, da comunhão contigo, do grande dom de sermos teus filhos e de sermos irmãos. Nós te pedimos, Senhor, que esta água, pela bênção do Espírito Santo, nos ajude a fazer memória do nosso batismo e de todos os bens com que nos cumulas. Por Cristo nosso Senhor. Amém.

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2: 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Olá,
3: ouvinte da Rádio Esperança FM, Luiz Júlio Pereira, de São Luís, no Maranhão, ouvinte da web rádio Vitral Católica. Ildemar Nascimento, de Tucuruí, Pará, ouvinte da Rádio Flash FM. Eliezer Reinaldo Bezerra, de Aracati, no Ceará, ouvinte da Rádio Canoa FM. Rondinelli Eufrásio, de São Gonçalo do Amarante, do Rio Grande do Norte, ouvinte da Rádio Rural FM. Ana Luísa Mignome, de São Paulo, capital, ouvinte da Rádio 9 de Julho. E 5 ouvintes foram contemplados com uma Bíblia Sagrada. Adeildo Pinheiro Pereira, de Juazeiro do Norte, ouvinte da FM Padre Cícero. Márcia da Silva Barbosa, de Saluá, em Pernambuco, ouvinte da Rádio RS FM. Maria Salete de Oliveira, de Solânia, na Paraíba, ouvinte da Rádio Integração FM. Maria Jovenice de Souza, de Tucuruí, no Pará, ouvinte da Rádio Flash FM. Itaiane Samara Pereira, de São Sebastião do Maranhão, em Minas Gerais, ouvinte da Rádio Liberdade FM. E todo mundo está informado, toda segunda-feira temos encontro marcado no YouTube às 8 da noite para a Segunda Bíblica. Quinta-feira, dia eucarístico, tem a Santa Missa às 11 horas pelo rádio e pelo YouTube, celebrada na Basílica Salesiana do Sagrado Coração de Jesus, no Recife. E todos os dias, o Terço Mariano em rede com diversas emissoras às 18 horas. E agora você tem à sua disposição também a programação religiosa Noite de Paz, das 10 às 6 da manhã, acontecendo também em rede todas as noites. Bendigamos a Deus pelo encontro de hoje. Obrigado, Senhor, pois Teu é o reino, o poder e a glória para sempre. Um bom final de semana e até segunda-feira, se Deus quiser.
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0: Louvado seja nosso Senhor Jesus Cristo, para sempre seja louvado. Hoje é sábado, você que me acompanha todos os dias, você que está me acompanhando hoje, nesta história fantástica de Jó, esta novela de Jó. Você saiba hoje, nós estamos num sábado que antecede a ascensão do Senhor. Então é muito significativo, vamos falar sobre isto. Também estamos no nono dia de Jesus das Santas Chagas. Restaurai meu coração, repita orando: Jesus das Santas Chagas, restaurai o meu coração. Hoje também dia de São Simão Stock. Ele inclusive está numa imagem que está aos pés de Nossa Senhora recebendo o Santo Escapulário. São Simão Stock, que recebe o Santo Escapulário. Vamos falar tudo isso neste programa. Então, que tal se lembrar a pessoa que de repente esqueceu do programa? Mande no WhatsApp, mande para os seus amigos, para o teu grupo de família, mande para o teu grupo de oração, para o teu grupo de bom dia, boa tarde, boa noite, pode ser, gente? Vamos lá, quero saudar a todos, a partir da Rádio Evangelizar, de onde tudo começa. As rádios irmãs, cujos nomes cito neste momento: Rádio Recife FM de Recife. Saúdo a você pela TV Evangelizar, sinal digital em todo o país, em várias cidades, canal aberto, pelo YouTube Padre Manzotti Oficial e também pelo aplicativo da Associação Evangelizar é Preciso e pelas plataformas digitais. Lembrando que estou em peregrinação e é no YouTube Padre Manzotti que você acompanha as missas diárias. Sempre atento no Instagram, porque no Instagram, em virtude da viagem, que vou dizendo os horários que mudam, porque você sabe, na estrada tudo pode acontecer. Mas eu quero lembrar, antes do sinal da cruz, eu estou chegando em Fátima para celebrar Pentecostes. Então, nós estamos fazendo essa grande campanha de oração. Ligue no 0800, aproveite, você está de folga agora, 0800-410-6060 e deixe com os nossos atendentes o seu nome. Eles ainda vão me mandar, antes de eu chegar, na missa que vou celebrar solenemente na ermida de Nossa Senhora de Fátima, 0800-410-6060, 41. WhatsApp 3221-6060, mande o seu nome, nome de sua família. Você quer que o seu nome esteja no Santuário de Nossa Senhora de Fátima, em Portugal? É só ligar agora, em nome do Pai, do Filho e do Espírito Santo. Amém. Senhor, às vésperas de celebrar a tua ascensão ao céu, o teu retorno ao Pai, eu voltarei para o Pai. Nós nos debruçamos sobre o Evangelho, e o Evangelho nos diz: disse Jesus a seus discípulos, em verdade eu vos digo, se pedirdes ao Pai alguma coisa em meu nome, ele vo-lo dará. Vou repetir esta promessa. Gente, é promessa de Jesus. E me diga, qual promessa Jesus não cumpriu? Pensa um pouquinho. Olha o que ele disse: em verdade eu vos digo, se pedirdes ao Pai alguma coisa em meu nome, ele vo-lo dará. Até agora, nada pedisses em meu nome, mas eu vos digo, pedi e recebereis. Ei, desliga o fogo aí, vai. Você está fazendo a comida para marmita durante a semana inteira. Sábado é assim, vai deixar congelado, né? Está fazendo limpeza, você está roçando lá, está mexendo na horta. Homem de Deus, escute isso: pedi e recebereis, para que a vossa alegria seja plena. Digo-vos isto em palavras figurativas. Vem a hora em que não vos falarei mais, mas claramente, naquele dia, pedireis em meu nome. E não vos digo que vou pedir ao Pai por vós, pois o próprio Pai vos ama, porque vós me amastes e acreditastes que eu vim da parte de Deus. Eu saí e vim ao mundo, saí do Pai e vim ao mundo. Novamente, eu parto do mundo e volto ao Pai. É a ascensão que vamos celebrar amanhã. Em todo o mundo, onde quer que esteja e houver uma igreja católica, amanhã se celebrará a ascensão do Senhor. O cumprimento daquilo que disse: eu saí do Pai e vim ao mundo. E novamente, parto do mundo e vou ao Pai. Gente, nós estamos diante de uma promessa de Deus. Jesus prometeu: eu volto ao Pai, e voltou. Está à direita do Pai Todo-Poderoso. Nós rezamos isto no creio. Creio em Jesus Cristo, seu único Filho, nosso Senhor, que foi concebido pelo poder do Espírito Santo, nasceu da Virgem Maria, padeceu sob Pôncio Pilatos, foi crucificado, morto e sepultado, desceu à mansão dos mortos, ressuscitou ao terceiro dia, subiu aos céus, toca a corneta, sacristão, subiu aos céus, ascensão, subiu aos céus, está sentado à direita do Pai Todo-Poderoso e há de vir julgar os vivos e os mortos. Ascensão do Senhor. Bom, na mesma perícope, no mesmo texto que ele diz isso, e já cumpriu, ele disse: pedi e recebereis. Então agora, por isso eu falei, largue o que você está fazendo, larga essa vassoura, desliga essa torneira. O que você quer pedir ao Senhor, peça agora. Senhor, eu não mereço, eu não sou merecedor da tua graça, mas eu não peço pelos meus méritos, atenda-me nesse pedido, Senhor. Eu tenho no meu coração alguns pedidos, uma pessoa que eu creio que está com depressão, uma pessoa que está abatido, vai rezando. E Deus colocou no meu coração um nome, não vem um nome no teu coração agora, diga: Senhor, ajude esta pessoa que está acamada, esta pessoa que está convalescente, esta pessoa que está numa luta constante, que está indo, pega o carro, vai junto com outros pelo carro da prefeitura na cidade grande para poder fazer hemodiálise, quimioterapia. Não é fácil a vida dos doentes. Há quem tem condições, há outros que dependem de favores. Essa é a mais realidade crua que vive o povo de Deus. Ajude o Senhor. Ajude, Senhor, esta pessoa que está desempregada. Eu acredito, Senhor, que estás sentado à direita de Deus Pai Todo-Poderoso. Eu creio, Senhor, nisso. E por isso eu peço em teu nome, atenda o pedido, Senhor Deus. Atenda nossas súplicas, Senhor Deus. Escute o clamor do teu povo, dessas pessoas da roça, da cidade, das pessoas que estão no Brasil e aqueles que estão acompanhando pelo aplicativo fora do Brasil. Atende-nos, Senhor. Amém. Nós só começamos o programa. Aproveita e chamar um amigo, uma amiga. Aproveite esse primeiro intervalo. Você quer que o seu nome esteja comigo para que eu leve ao Santuário de Fátima em Portugal? 0800 410 6060, ou pelo WhatsApp 41 3221 6060. Eu volto já.
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0: Amado povo de Deus, atenção equipe. Eu percebi que muita gente está fazendo perguntas de Jó e eu vou instigar. Você pode, padre, eu não entendi isso, eu não entendi aquilo. Eu vou continuar a leitura sequencial de Jó. Se você tem uma pergunta, você me faça 41 3221 6060. Seja a partilha da leitura orante, eu vou soltar no momento certo aqui. Mas eu primeiro vou ter que avaliar bem. Se é uma pergunta, não sei se eu vou conseguir responder a experiência de Deus. Se eu não responder, eu gravo um vídeo à parte e solto no YouTube. Padre, eu tô com essa dúvida, eu não sei, eu tô inquieto, tá mexendo numa ferida, eu não tô entendendo direito. Então, se eu não dar conta de, porque é um, você fala, nossa, é uma hora o programa do padre. Sim, é uma hora, mas voa, você percebe. E eu não quero ficar só respondendo perguntas. Então, pode perguntar, 41 3221 6060, vou selecionar e no momento certo. Só que aí eu preciso de tempo, né, gente? Porque eu também tenho que estudar. Aí respondo através de um material exclusivo para as perguntas. Escute esse testemunho, por favor.
1: Eu sou Elcio Pacheco de Andrade, de Desterro de Entre Rios, Minas Gerais. Eu bebia desde os 15 anos, mas ao longo de um tempo fiquei bem viciado e fui perdendo minha identidade, perdendo meus bens materiais e, mais importante, minha família, chegando no fundo do poço, até que eu pedi a Deus, Jesus das Santas Chagas, que eu conseguisse a libertação.
0: Isso.
1: Fiz o tratamento.
0: Amém.
1: Hoje
0: Deus.
1: Tem 5 anos que eu parei de beber.
0: Olha,
1: graças
0: aí,
1: a Deus, estou reconstituindo toda a minha vida. Graça alcançada, graça testemunhada.
0: Meu abraço, Elcio, de Desterro, de Entre Rios, Minas Gerais. Gente, que testemunho. Sacristão, tem que fazer com a, mas eu quero ver, sacristão, quero ver essas coisas na TV, quero ver isso na programação de rádio. Ô equipe, José de Melo, faça meu favor, quando eu falo para ecoar aqui, é para ecoar mesmo. E você sabe, meu pai me ensinou, em paz esteja, quem engorda o boi é o olho do dono, e eu fico atento, e quando não tô, eu boto meus olheiros. Não que desconfie da equipe, por amor de Deus, eu brinco assim, gente, que vocês me conhecem, vocês sabem meu jeito, né? Vocês sabem o jeito da madeira. Então, eu sou assim, de ficar em cima. 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Receba bem essas senhoras, viu? Receba bem esses senhores. São gente de Deus. Adquira. Adquira e leia. Leia mesmo. Vamos lá, César. César, bom dia.
2: Bom dia.
0: Deus abençoe, César. Você fala de onde?
2: César, de Campo Largo.
0: Campo Largo, região metropolitana de Curitiba. Como é que você me acompanha, filho?
2: Eu acompanho pela rádio.
0: Tá certo, tem várias rádios, né? Tem isso, Evangelizar isso. FM, é, Clube FM. FM. Tá certo. É, deixa eu fazer uma pergunta. Em Campo Largo, pega o canal 16?
2: O canal 16?
0: Nunca
2: pega.
0: Pega. Então toca a corneta, sacristão. E quem não pega pelo canal 16, vai pela NET 13. Diga lá, César. Não vou falar nada não, agora é você. Tô muito falador. Fala,
2: padre,
0: meu filho.
2: Eu quero uma libertação, padre, na minha vida.
0: O que que tá acontecendo?
2: Eu sou dependente químico, já faz 20 e poucos anos, né? Eu comecei com álcool, com cigarro, e cheguei, experimentei a cocaína, e hoje eu tô no crack, na cocaína.
0: Ô,
2: padre.
0: Filho.
2: Eu já fui 11 vezes internado, sabe? Daí agora, por último, cheguei, não foi nada grave, mas cheguei preso, né? Aí eu saí por pouco tempo, meu Deus, e daí eu fiquei sabendo, eu não sabia, até a minha irmã falou pra mim. A minha filha mais nova também, ela também tá com problema com a cocaína também, sabe?
0: Nossa, quantos anos tem tua filha?
2: Ela tem 21.
0: 21 anos.
2: 21 anos.
0: Quantos anos você tem, César? Desculpa.
2: Eu tenho 47, padre.
0: Tá.
2: Daí, foi indo, né? Eu quero uma libertação na minha vida, até mesmo eu agora tô procurando internamento pra mim, sabe, padre? Pode ser no Monte Carmelo, também, que eu já tive internado.
0: Você já esteve lá? Que foi uma, lá. Foi uma fundação do Frei Chico, que foi meu reitor. Tenho muito respeito ao Frei Chico, aos freis, Chico, freis carmelitas, que fazem um trabalho belíssimo lá. Eu não sei quem está atualmente lá, que é chamado Mosteiro do Encontro, não é?
2: Isto, padre.
0: Eu sei disso da história.
2: Muito maravilhoso. Se alguém souber, o senhor, eu quero muito, sabe?
0: Sim, eu sei.
2: Eu quero me internar, sabe?
0: Eu sei. E eu sei. Por isso, César, é o seguinte, meu filho. 11 vezes. Só que eu vou dizer, você vai rezar com... Eu sei quem é, quem vai te ajudar. Não vou dizer em público aqui. A equipe vai pegar teu telefone, com muita responsabilidade. Nós vamos fazer a ponte com quem eu penso. E você vai procurar o internamento. Mas é assim, não vai ser a 12ª, não. Vai ser a última.
2: Vai ser a última, padre.
0: A última.
2: É o que eu mais quero, vai ser a última.
0: E veja, filho, eu não te julgo, não te julgo, mas você tem que parar essa bola de neve. Olha, sua filha de 20 anos já está. Uhum. E eu digo pra você, Jesus quer ver você curado. Ele quer te tirar do álcool, do cigarro, ele quer te tirar da cocaína e agora do crack. Você acredita nisso?
2: Eu acredito, padre.
0: Então nós vamos rezar agora, intercessores, se algum padre está me acompanhando, me ajude, vamos juntos pedir a Deus, nosso Senhor. Eu quero, César, que você repita comigo: Senhor Jesus.
2: Senhor Jesus.
0: Pela tua bondade.
2: Pela tua bondade.
0: Eu estou agora no ar.
2: Eu estou agora no ar.
0: E eu creio, Jesus.
2: Eu creio, Jesus.
0: Que serei curado.
2: Que serei curado.
0: E serei libertado.
2: E serei libertado.
0: Pelo teu poder santificador.
2: Pelo teu poder santificador.
0: Jesus das Santas Chagas.
2: Jesus das Santas Chagas.
0: Derrama uma gota do seu preciosíssimo sangue.
2: Derrama uma gota do seu preciosíssimo.
0: Arranca de mim.
2: Arranca de mim.
0: Todo vício.
2: Todo vício.
0: Toda dependência. Em nome de Jesus.
2: Em nome de Jesus.
0: Que está no céu à direita do Pai.
2: Está no céu à direita.
0: Eu renuncio ao crack.
2: Eu renuncio.
0: Eu renuncio às drogas.
2: Eu renuncio.
0: Será o último internamento.
2: Será o último internamento.
0: Em nome do Senhor Jesus.
2: Em nome do Senhor.
0: Pelas santas chagas de Jesus.
2: Pelas santas chagas de Jesus.
0: Eu proclamarei a vitória.
2: Eu proclamarei.
0: Nossa Senhora.
2: Nossa Senhora.
0: Minha mãe.
2: Minha mãe.
0: Venha em meu socorro.
2: Venha.
0: Me liberte.
2: Me liberte.
0: E liberte a minha filha.
2: Me liberte a minha filha.
0: E eu louvarei eternamente.
2: Eu
0: quero ser um milagre de Jesus das Santas Chagas.
2: Eu quero ser um milagre.
0: E por isso eu renuncio.
2: Por isso eu renuncio.
0: Todo o meu vício.
2: Todo o meu vício.
0: Toda a minha vida daqui para trás.
2: Toda a minha vida daqui para trás.
0: E proclamo a tua vitória, Jesus.
2: E proclamo a tua vitória, Jesus.
0: Amém.
2: Amém.
0: César, não sai da linha. Tudo Nós bem. Vamos puxar, eu preciso do teu número. Nós vamos encaminhar, vão ligar para você.
2: Sim,
0: e
2: padre.
0: Será a última internet. Você acredita nisso?
2: Eu acredito nisso, padre.
0: Você vai um dia, lá no santuário, você vai proclamar a tua recuperação. Eu vou esperar por você. Você vai dizer assim: eu sou o César que falou no telefone.
2: Sim.
0: Deus te abençoe. Eu volto já. Filhos e filhas. Nós assumimos um compromisso e você anote no seu grupo de oração, César, de Campo Largo, a libertação completa. Amém. Eu volto já.
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7: Querido povo de Deus do Brasil e do mundo, você percebeu o que aconteceu? Uma pessoa que está no fundo do poço liga. Tem coragem de dizer o nome e a cidade. Eu assumo de levar no meu coração como intenção. Vamos como obra, e a obra ela é a caridade. Um dos pilares do carisma da obra evangelizar é preciso, é a caridade e a intercessão. Nós vamos encaminhar, mas me ajudem a rezar. E eu acredito piamente que um dia, quando a gente menos esperar, ele vai se apresentar e eu quero que seja numa missa. Ele vai dizer, sou César e já estou há tanto tempo limpo. Amém. Minha saudação Campo Largo, aplicativo, Rádio Evangelizar FM, Clube FM, TV Evangelizar, canal 16, NET 13. Nosso arcebispo Dom José Antônio Peruso, de Curitiba. Rezem comigo na intenção do César de Campo Largo. Querido povo de Deus, eu falei e repito, sei que muitos questionamentos estão surgindo. Pessoas que partilharem sobre a leitura orante, ó, me tocou, eu vou soltar na hora certa. Eu primeiro quero escutar tudo, na hora certa, sem pressa. Por isso que eu não estou soltando nada. Se você tem perguntas, 41-3221-6060. Se eu perceber que dá para fazer uma experiência de Deus, farei. Se não, farei um material à parte, aviso onde vai estar no YouTube, com as respostas às perguntas. Ok, equipe? Vocês estão atentos a isso? Então vamos lá. Bíblia aberta, cartilha de oração.
8: Santo livro.
7: É, povo de Deus.
8: Santo livro. Santo
7: este
8: livro.
7: Este programa não é de entretenimento. Ó a palavra de Deus aqui.
8: Santo
7: é leitura orante, já no Evangelho. Agora, Jó. capítulo 5, versículo 17. Perdão, capítulo 4. Perdão, desculpe, capítulo 4. Padre, o senhor pulou um pedaço. Eu fui na essência do texto. Ontem, só quero lembrar, foi capítulo 4, do versículo 1 ao versículo 11. Se perdeu, vai lá no YouTube e vê o que o primeiro amigo Elifar disse. Jó, você cometeu algum erro. O argumento de Elifar. Você lembra de alguma pessoa inocente que não tem, que tenha caído na desgraça? Ou alguma pessoa honesta que tenha sido destruída? Se você está onde está, esse é a consequência do argumento. É porque você pecou. Agora, pulamos uma parte, capítulo 4, 17. Seguintes. Capítulo 5, 17, seguintes. Perdoe-me, é que eu estou ainda com efeito da partilha. Feliz é o final do discurso de Elifar. Elifaz. No final do discurso, depois de ter jogado na cara de Jó: se você está nesse estado, é porque merece. Fez algo contra Deus. Capítulo 5, versículo 17. As mãos de Deus curam. Versículo 17. Feliz é aquele a quem Deus corrige. Por isso, não despreze o castigo do Deus Todo-Poderoso. Ele vem na mesma linha. Não mudou a linha. A linha é: você pecou. Deus está te ferindo. Não tire consequências, não tire já soluções que não são reais. Me dê tempo. Feliz é aquele a quem Deus corrige. Por isso, não despreze o castigo de Deus, do Deus Todo-Poderoso. Versículo 18. Deus fere, mas Ele mesmo faz curativo. Ele machuca, mas suas mãos curam. Vamos voltar. É muito sério isso. Ele está terminando o discurso. Feliz é aquele a quem Deus corrige. Por isso, não despreze o castigo do Deus Todo-Poderoso. Deus fere, mas Ele mesmo faz curativo. Ele machuca, mas as suas mãos curam. Vez após vez, Deus salvará você do perigo e não deixará que nenhum mal lhe aconteça. Em tempo de fome, Deus não deixará que você morra. Em tempo de guerra, Ele o salvará da espada. Versículo 21. Ele o protegerá das más línguas e você não terá medo. Quando houver destruição, você se rirá quando houver violência e faltarem alimentos, e não terá medo dos animais selvagens. Versículo 23, continua o mesmo raciocínio. Nos seus campos, as pedras não estorvarão, o arado e os animais selvagens não atacarão. Você que é mais do interior vai entender. Quando vai passar o arado, pedra faz com que tinha que fazer que o cavalo desvie. Hoje até o trator tem que desviar das pedras. Então veja, diz assim: Nos seus campos as pedras não estorvarão o arado, e os animais selvagens não atacarão. Na sua casa você viverá em paz, e quando contar as suas coisas, não vai achar falta de nada. Você terá muitos filhos, e os descendentes serão tantos como as folhas do capim que pastam. Você vai morrer velho e forte, como um feixe de trigo colhido no tempo certo. Jó, atenção, versículo 27. Jó, a vida nos ensina que é assim. Essa é a verdade, pense nisso, para seu próprio bem. Por isso eu falei, o discurso começa bonito, mas quer reforçar o mesmo ponto. Você errou. Mas este texto maravilhoso, à luz de Jesus Cristo, pode ser entendido diferente. Senhor, os inocentes sofrem, e não é um castigo, porque sois um Deus bom. O inocente sofre porque o mundo é cruel. É verdade, Senhor, permite que somos feridos, mas nem sempre esta permissão vem porque a pessoa está em pecado, mas para provar o amor. Por isso, Senhor, eu creio, Deus fere, mas Ele mesmo faz o curativo. Eu volto concluindo esse pensamento e esta oração. Volte comigo.
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0: Senhor, eu retomo esse discurso do amigo de Jó. Ele faz, mas não concordo com ele. Porque eu sei a luz de Jesus Cristo, a luz de Jesus Cristo. Eu olho, Senhor, e vejo que permites, Senhor, que sejamos tentados, mas não sois o autor da tentação. Que sofremos doenças, mas não sois o autor da doença. Senhor, o teu amor me cura. A contingência humana nos leva a doenças, flagelos, tribulações, tentações. E até temo, tudo acontece segundo a tua permissão. Mas, Senhor, nada é permitido por ti se algo de bom não for tirado. Então eu me rendo ao teu amor. E eu creio, à luz de Jesus Cristo, que serei curado pelas tuas mãos, que serei curado nas minhas dores e nas minhas feridas. Amém. Amém. Rita, que a paz de Jesus esteja com você. Alô, Rita. Alô?
1: Alô, padre.
0: Tudo
1: alô,
0: bem? Padre, Deus tudo abençoe. Bem.
1: Padre, eu sou bem.
0: Você fala de onde, Rita?
1: Eu falo de Itaberá, estado de São Paulo.
0: Itaberá, estado de São Paulo. Como é que você me acompanha ali em Itaberá?
1: Eu acompanho pela Siqueira Campos, é Bom Jesus.
0: Tá bom. É, Rádio Bom Jesus de Siqueira Campos, tá certo? Diga lá, sim. Rita.
1: Padre, eu tô passando um problema assim, uma situação difícil, sabe? E desde de outubro do ano passado que eu entrei em depressão.
0: Tá.
1: É assim, tô com 20 anos de casada, né?
0: Sim.
1: E eu já tive 4 gestação, só que não vai pra frente, padre.
0: Entendi.
1: É, uma chegou 3 meses, os outros não vai, entendeu? É 8 semanas, assim, não passa disso.
0: Você tem, se engravida, mas não consegue chegar ao final. E
1: isso.
0: Que os médicos falam pra você, querida?
1: Padre, uns falam que é diabetes, que eu tenho diabetes, né? Outros falam que eu também tenho um pouco de pressão alta, às vezes eu controlo, às vezes tá descontrolado.
0: Entendi.
1: E também já foi revelado que a palavra de maldição foi que eu fui rejeitada pela minha mãe.
0: Não. Não, ela... não, não, não, não, não.
1: Uhum.
0: Não fale isso, não. E quem te falou não tem autoridade para isso.
1: É, verdade.
0: Me perdoe dizer isso. Eu não sei quem te falou e não me conte. Mas quem te falou isso não tem autoridade para isso. Porque a maldição não age assim. Continua.
1: E minha mãe, ela não queria que eu tivesse filho. Ela falava assim, ah, você não vai ter filho, eu vou morrer e não vejo filho seu. E, na verdade, ela morreu e não viu mesmo, né? E depois que ela faleceu, eu fiquei grávida. Eu gestei, né, uma criança com 3 meses. Era uma menina. Mas daí morreu no ventre, né?
0: Entendi.
1: Aí, o último foi agora em 2024. Foi com 8 semanas.
0: Tá.
1: E também não segurou, padre. Já é 4 filhos, já.
0: Quantos anos você tem, Rita?
1: Padre, agora eu estou com uma idade bem avançada. Eu já estou com 47 anos agora.
0: Tá. Para Deus nada é impossível, mas... Eu acredito que nós vamos ter que conversar um pouquinho. Eu acabei de te dizer sobre a maldição. Você acha que tua mãe foi uma mulher ruim?
1: Padre, ela não foi uma mulher ruim, mas ela me rejeitou. Às vezes ela não queria ouvir a minha voz. Ela colocava a mão nos ouvidos para não ver. Ela não queria. Ela me batia muito, xingava, entendeu, padre?
0: Entendi.
1: Ela não foi uma mulher ruim, é porque eu também era uma pessoa doente mental. Ela tinha um problema de saúde.
0: Eu ia te falar isso, filho.
1: Uhum.
0: O primeiro ponto, minha mãe era uma doente.
1: Uhum.
0: Então, comece por ali. Então eu queria que você, primeira coisa, perdoasse tua mãe.
1: Sim, padre.
0: Que você diga comigo agora, Jesus.
1: Jesus.
0: Eu fui rejeitado pela minha mãe.
1: Eu fui rejeitada pela minha mãe.
0: Eu apanhei muito da minha mãe.
1: Eu apanhei muito da minha mãe.
0: Mas eu a perdoo.
1: Mas eu a perdoo.
0: Nossa Senhora.
1: Nossa Senhora.
0: Eu sinto teu amor.
1: Eu sinto teu amor.
0: O que minha mãe não me amou.
1: O que minha mãe não me amou.
0: Eu sinto teu amor, Nossa Senhora.
1: Eu sinto teu amor, Nossa Senhora.
0: Eu perdoo a minha mãe.
1: Eu perdoo a minha mãe.
0: Porque ela tinha as perturbações.
1: Ela tinha as perturbações.
0: Ela não agiu.
1: Ela não agiu.
0: Em sã consciência.
1: Em sã consciência.
0: Rita.
1: Senhor.
0: Se, olha, parta do princípio assim. Se você mesmo disse que ela não, ela tinha os problemas dela, se acha, você acha que Deus ia confirmar, porque você acabou de ouvir eu falar que Deus, nada acontece com a gente sem a permissão de Deus. Você concorda com isso?
1: Concordo.
0: Tá. Por mais que a tua mãe fez o, falou uma maldição para você, você nunca vai ter filho. Você acha que Deus permitiria, desculpe a palavra, que uma pessoa doente da cabeça, desequilibrada, ele ia permitir que a palavra dessa mulher teria peso na tua vida?
1: Não, padre, eu acredito que não, né?
0: Então,
1: era muito,
0: então você
1: era
0: vai tirar
1: muito
0: isso.
1: Perturbada.
0: Então você vai tirar isso da cabeça. Então você não está amaldiçoada. Diga, eu não sou amaldiçoada.
1: Eu não sou amaldiçoada.
0: Eu não estou amaldiçoada.
1: Eu não estou amaldiçoada.
0: Minha mãe.
1: Minha mãe.
0: Que descanse em paz.
1: Que descanse em paz.
0: Eu a perdoo.
1: Eu a perdoo.
0: Agora, Rita, por mais que você queira muito uma filha, um filho biológico, Rita, não estou dizendo que é impossível. Minha mãe me teve com 43 anos.
1: Sim.
0: Você está com 47, pode ter filho. Santa Isabel teve filho já com idade. Só que você tem dois agravantes, a diabetes e pressão alta.
1: É.
0: Você nunca falou.
1: Só que agora tá controlando a pressão, né, padre? Agora tá.
0: Você nunca pensou. Você nunca pensou com o teu marido em adotar?
1: Não, que... padre. Esse caso não vem, não. Porque ele já tem um sobrinho adotado, não deu certo. Aí ele
0: você já
1: coloca
0: tem
1: na cabeça que não vai dar certo também. Daí ele não quer, né, padre?
0: Entendi. Entendi, filha. Você já, já vem de uma história bastante machucada, né?
1: Vem. Coitado do rapaz, passa mal com o rapaz ele entrou nas drogas, sabe? É um entendi. Problema, sabe?
0: E aí ficou a experiência negativa. Agora eu vou dizer pra você, eu entendo que teu marido não queira, mas isso é uma exceção. Existem muitos filhos do coração que são verdadeiros anjos de Deus na vida. Mas eu entendo os traumas do seu marido. Rita.
1: Que
0: oi? Vamos rezar a Deus. Mas eu, que pelo menos a nossa ligação te põe algo na cabeça. Sim. Você não tem, você não é amaldiçoada.
1: Não, padre. Minha mãe era doente, né? Eu entendo o lado dela, né?
0: Isso. Faça as pazes com a sua mãe no céu.
1: Faço, padre. E ela disse que se arrependeu, né? Ela contou pro meu irmão que tinha se arrependido do que fez comigo, né? Porque, coitada, ela batia muito, xingava, batia, empurrava. Mas...
0: na época não tinha acesso a tantos remédios, filha. Hoje, as pessoas continuam a ser agressivas e desequilibradas. Mas hoje é muito mais fácil conseguir um remédio para bipolaridade, muito mais fácil para depressão, para agressividade, para mudança de humor. Antes tudo era muito difícil, Rita. Levarei seu nome até Fátima, até o santuário de Nossa Senhora de Fátima. E se você quer deixar mais alguém, algum nome?
1: Ô, padre, eu quero falar só uma coisa, né, que eu esqueci de falar pro senhor. Pode falar?
0: Então você vai ter que esperar. Espera, você vai ter que esperar o intervalo. Eu volto e você fala. Eu sinto que você precisa, eu vou deixar você falar. Não é comum, mas fique na linha, eu volto falando com você. E volto, querido povo de Deus, com a restauração do coração. Voltamos já. 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

0: Daqui a pouco nós vamos pro nono dia da novena. Mas antes, eu tô com essa filha de Deus com um sofrimento muito grande. Você percebeu? A simplicidade e ao mesmo tempo a fé. Filha, você queria falar alguma coisa, Rita? Pode falar.
1: Padre, então, esse mês que ela me batia tanto, um dia eu falei pra ela, por causa do sofrimento.
0: Ah.
1: Eu falei, também eu não quero ter filho. Se for pra ter tanto sofrimento, eu não quero. Eu falei, no momento da raiva que ela me bateu tanto, eu falei, se tiver eu mato. Mas olha, padre, que arrependimento que eu fiz. Eu tinha 14 anos isso.
0: E isso tá dentro da tua cabeça, você lembra sempre disso?
1: Então, e foi revelado que eu não consegui me perdoar, porque Deus me perdoou, mas eu não consegui.

0: estava apanhando. Você acha, acredita em mim, e eu te pergunto, você acha que Deus, que é só bondade, levou a sério o que você falou?
1: Não.
0: Claro que não, filho. Claro que não. E eu pergunto uma coisa, para você se perdoar, você já se confessou isso com o padre?
1: Já várias confissões já fiz de perdão.
0: Então, toda vez que vier essa bater essa frase na tua cabeça, você já falou comigo agora, você vai dizer assim:
1: sim,
0: Jesus, tira este pensamento.
1: Tira esse pensamento.
0: Jesus.
1: Jesus.
0: Que eu consiga me perdoar.
1: Que eu consiga me perdoar.
0: Amém.
1: Amém.
0: Filha, você está com tanto sentimento de culpa.
1: Sim, pai.
0: Larga isso, filha. Você deve sofrer demais com isso.
1: Sofro, pai, muito. Muita rejeição, muito.
0: Eu levo o seu nome.
1: Coisa ruim.
0: Olha, eles vão ligar para você. Você aceitar, nós vamos tentar pedir. E nós temos uma parte da associação que às vezes são psicólogos, psiquiatras, também como nutricionistas, advogados, juízes e nutrólogos, que às vezes oferecem gratuitamente um atendimento. Você vai falar, mas eu não tenho condições de ir aí. Hoje, online, muita coisa acontece. Eu vou dizer para você, muitas das minhas consultas da coluna eu fiz online. Então, a nossa equipe pode ligar para você?
1: Então, padre, na verdade eu já estou passando para a psicóloga, né?
0: Está te ajudando?
1: Está sim.
0: Então tá bom. Então continue.
1: Psiquiatra.
0: Então tá bom. Então continue. Tá. Que Deus te abençoe. A Rita de Itaberá, São Paulo, meu Deus. Mas é muito sofrimento. Rádio Bom Jesus de FM de Siqueira Campos, Frei Carlos Gonzaga Vieira, Diocese de Itapeva, São Paulo, Dom Eduardo Malaspina. É, o sofrimento é muito. Eu já vou para a novena, mas só dizer que hoje é aniversário de Dom Admir Antônio Mazzali, bispo de Erechim, Rio Grande do Sul, Dom Luiz Antônio Lopes Rico, bispo de Itapetininga, São Paulo, Clube FM Córrego Fundo, Minas Gerais, Jangadeiro FM, Iguatu, Ceará, e domingo, Rádio Maragogipe FM, Maragogipe, Bahia. Que São Simão Stock interceda por nós. Eu tinha até preparado falar sobre ele, mas o mais importante, eu acredito que era conversar com a Rita. São Simão Stock vai interceder por ela. Juntos, semana que vem, nós vamos começar a novena de Santa Rita das Causas Impossíveis. Hoje, o nono dia. Jesus das Santas Chagas, restaurai meu coração. Jesus das Santas Chagas, restaurai meu coração, nono dia. Jesus das Santas Chagas, restaurai meu coração. Deus de misericórdia e renovação, venho diante de ti com o coração em ruínas, clamando por teu sopro de vida sobre o que se quebrou. Restaura em mim o que o tempo desgastou, o que a dor silenciou, o que a esperança esqueceu. Onde há cansaço, traz vigor. Onde há ferida, derrama cura. Onde há vazio, preenche com sentido. Refaz meus passos, reconstrói meus sonhos, renova minha fé. Tu és o Deus que faz tudo novo. Então, faz de mim um novo ser, com raízes mais profundas, com amor mais inteiro, com paz que ainda que não se abale. Jesus das Santas Chagas, restaurai meu coração. Jesus das Santas Chagas, restaurai meu coração. Jesus das Santas Chagas, restaurai meu coração. E eu termino com a frase que é muito forte hoje. E diante desse atendimento último, não desmerecendo os outros, muito pelo contrário, não esqueçamos, gente. Assuma comigo rezar, por favor. Não dou conta sozinho, não.

vezes rezem um pouco mais por mim. Tô falando sério. Você não sabe o que é esse atendimento. Você não sabe o que é estar aqui. Também é uma carga negativa que vem em cima de mim. Além de tudo que a gente faz, rezem por mim. Mas também rezem pelo César, que hoje abriu o programa, e reze pela Rita. Deus fere, mas ele mesmo faz o curativo. Ele machuca, mas suas mãos curam. O Senhor esteja convosco. Ele está no meio de nós. Abençoai, Senhor, a água, a roupa dos enfermos, as fotos de família, o final de semana, a ascensão do Senhor. Por intercessão de Nossa Senhora de Guadalupe, São Pio de Pietrelcina, em nome do Pai, do Filho, do Espírito Santo. Amém. Termino com um clipe. Rezem por mim. Pedi e recebereis.

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1: Opa, gente linda do meu coração, bom dia pra você. 11:02 da manhã começou o sucessão. Bom dia pra você, minha amiga. Bom dia pra você, meu amigo. Tamo por aqui já. Oh, é sábado, 16 de maio. Onde você estiver, forte abraço, viu? Obrigado pelo carinho de sua audiência. Que bom saber que você tá ouvindo a gente. Receba aqui nosso abraço, ó, forte, mais forte. Aperta mais um pouquinho, tem que ser assim. Se não for pra abraçar valendo, né? Não vem com pantinho, não, que não dá certo, não. Abraço tem que ser forte, com vontade, né? Se veio pra abraçar é porque quis dar um abraço. Bom dia, meu povo querido. Ó, sábado chegou, com ele uma nova chance de sorrir. Recomece, agradeça pela vida. Que hoje não falte o quê? Não falte fé, alegria, motivos pra acreditar que o melhor ainda está por vir, viu, minha amiga, meu amigo? Aumente aí o volume, porque seu sábado começa agora com energia positiva, música boa, muita emoção e hoje prêmios, tem ingressos pra você curtir Tiaguinho, dia 23, Classic Hall. Quem quer ingressos, levanta a mão aí. Opa, se estiver dirigindo, basta dizer um eu. É, nem precisa levantar a mão. É sério? Sabadão, chão de avião e Zé Vaqueiro. Bora forrosar na abertura do programa. É coisa boa. Bom dia pra você. 11:03, @nano

Recife, Manu Batidão, 11:14 da manhã, sábado bom pra você que se liga aqui com a gente. Daqui a pouquinho tem ingressos pra Thiaguinho, viu? Se liga.

0: Recife, primeiro lugar no Ibope, Natanzinho Lima, 11:30 agora. Ó, daqui a pouquinho tem ingressos pra você curtir Thiaguinho Bem Black, dia 23. Você vai ganhar seu pazão de ingressos aqui na Recife, viu? Se liga. Tô te esperando aqui no meu Instagram, @nanoalves.
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0: Recife 1139.
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0: Marília Mendonça, Segundo Amor da Sua Vida. Uma ótima, excelente manhã de sábado pra você que se liga aqui. Ó, já ingressos pra você curtir Tiaguinho Bem Black, dia 23 do Classic Hall. 11:51 agora.
1: Bora! Cheia!

0: Recife, som do Thiaguinho, agora 11:59. Bom dia pra você, tá valendo agora, viu? Ó, par de ingressos pra você curtir Thiaguinho Bem Black, dia 23 de maio. E Classic Hall, gente linda do meu coração. Meio dia em ponto agora, tá valendo, viu? Primeira pessoa que ligar, 3413-7117, fatura esse pazão de ingressos, tá valendo. Corre pro telefone que eu vou te dar esse pazão. Bem Black, Thiaguinho, turnê Recife, dia 23 de maio. É mais um aqui a Recife FM, claro, leva você também. Tá rolando show de prêmios. Liga que eu trago já o resultado, vai.
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3: Recife, meio-dia e quatro.

Recife, som da Simone Mendes. Daqui a pouquinho tem resultado de quem faturou par de ingressos pra curtir o show bem black do Thiaguinho. E vai rolar mais ingressos hoje. Sábado é dia de você se dar bem aqui na Recife, viu? 12:10 agora. Excelente, maravilhosa tarde.

0: Rosalina! 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

0: Recife, agora meio-dia e 32, ótima tarde pra você, som do Belo, esse é o nosso Sucessão, onde você estiver, forte abraço, viu? Obrigado pelo carinho da audiência, deixa eu abraçar a Adriana Maria, tá na Várzea, tá ligada, ótima tarde, obrigado, viu? Flávia Herculano do meu coração, beijo, cheiro pra você, Ilha de Deus, quem mais aqui é Leilane Marques, ô Leilanezinha do meu coração, Cícera Maria, tá onde é a Cícera do Cajueiro, tá curtindo, o Rafael de Camaragibe também. Bem, tá ligado aqui com a gente. Coisa boa, obrigado, viu? Meio-dia 32, tá na hora já, né?
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0: Ô, bora! Chega por aqui que tem ingressos agora pra você curtir o show do Thiaguinho Bem Black, dia 23. Vai ser no Classic Hall. Quem vai é o José Adamirtes da Silva. Ô, José do Jardim Planalto. Final do telefone dele, 4280. Faturou. Se deu bem, vai curtir, Tiaguinho. Já, já tem mais par de ingressos, viu?
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0: Recife, ótima tarde pra você, 12:40. Boa tarde, vem de zap agora, vem.
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2: Olá, Recife FM, da usina Darlene do Alto dos Carneiros. Bom dia, lindo raio de luz. Um excelente fim de semana para você, sua família e todos nós. Toca, por favor, Natanzinho Lima, Chumbo Trocado Não Dói. Valeu, Recife FM.

Recife, Sondas, Viane Martins. Oh, perdão, amor. Ótima tarde pra você, meio-dia e 48 agora. Vai mandando teu alusão pra mim aqui no Instagram. Você já me segue aí, @nanoalves. E passa lá no nosso WhatsApp também agora, 973414765. Pede tua música, vai. Manda teu áudio. Meio-dia e 48, Zé Vaqueiro e Zé Felipe. Os dois, ó.

Recife, som do Léo Santana e Melody, meio-dia 57. Ó, fica esperto, já já vou te dar pasão de ingressos pra curtir Thiaguinho Bem Black, dia 23, Classic Hall. Moleque.

0: Recife, som da Rafaela Santos e do Safadão. Abração pra você que tá ligado aqui na Recife. Tá no carro, tá curtindo coisa boa. Obrigado por esse carinho, por essa audiência. Ah, que bom tá contigo todo dia. 1 e 3. Hoje é sábado, 16 de maio. É teu aniversário? Sério? Ah, parabéns. Que Deus te abençoe, que dê muitos anos de vida, saúde pra você. Tá comemorando só mais um dia, feito eu. Eu comemoro um dia todo dia é festa. Bora comemorar com Karina Lins, bora?
1: Não

0: Recife, som da Karina Lins, trapaceiro. Deixa eu passar a Fernandinha de Areias, tá curtindo a gente. Ô, Fernanda, beijo pra você. Júlia, tá no Prado. Alô, Ana Sofia, na Torre. Elaine de Araújo, tá na Munibeca. Ô, Elainezinha do meu coração, beijo pra você. Obrigado pelo carinho, viu? Lidiane Cláudia, em Bairro Novo, no Carmelo. Milton Marcelo, de Gravatá. Alô, Emily Patrícia, tá na Iputinga. Cheiro pra você. A Evelyn tá em Tulundrigan. Mariana Camila, tá em Socorro, Jaboatão. Beijo pra Maria Lúcia, do Engenho do Meio. Valderedo, de Santo Amaro. Alô, Felipe. Felipe no Bongi, Jona Cristina tá em Águazinha, o Jadson tá na Tabajara, Daniela, meu amor, na Boa Vista, tá ligada também, Gleice Kelly, Jardim São Paulo, o Anderson Batista tá em Cavaleiro, ligado, tem intervalo, ó, oh, deixa eu te falar, 30 segundos e eu volto.
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0: De volta aqui na rádio que mais toca música. 1 às 7. Ó, só quem quer ingressos pra curtir o Thiaguinho, levanta a mão aí. Vou te dar já já, viu? Fica ligado.

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2: Recife, boa tarde pra você. 1:12 agora.

0: A minha paixão, primeiro lugar no Ibope, onde você estiver, forte abraço, tá no seu carro. Ó, vamos lá, seguir nesse sabadão bom ao som da Recife. Você sabe que aqui você ganha prêmios toda hora e tá valendo um par de ingressos pra você curtir Thiaguinho Ben Black dia 23. Vai ser no Classic Royce Show e eu tenho ingressos agora. Primeira pessoa que ligar agora, 3413-7117, fatura mais um par de ingressos. Liga agora pro telefone 3413-7117, tá valendo ingressos. Thiaguinho Ben Black, Classic Hall, dia 23. Liga pra ganhar, boa sorte.
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Recife, belo amor perfeito, boa tarde pra você, bom sábado, alegria é aqui na Recife. Recife, belo amor perfeito, boa tarde pra você, bom sábado, alegria é aqui na Recife. Pra você curtir o final de semana.

0: Recife, sou do Matheus Fandi e menos é mais. Boa demais essa pra gente nesse sudo animado, Recife. 1h39 Visap.
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0: Recife, agora 2 em 1, ótima tarde pra você, com o rádio ligado na Recife, coisa boa. Ó, bora abraçar quem tá curtindo a gente, galera de rádio ligado na Recife, obrigado, viu, pelo carinho da audiência. Deixa eu mandar um beijo, um cheiro pra Vanessa Garcia. Ô, Vanessa, tá no carro curtindo a gente. A Letícia tá em Passarinho, tá curtindo, um abraço, obrigado. Quem mais? Deusino Oliveira, alô, Marcelo, José, Cícera, Maria, todo mundo curtindo a gente, tá no Cabo de Santo Agostinho, a Solange também. Né? Ó, tem intervalo, é rápido, é 30 segundos só e eu tô de volta. 2 e 1.
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0: Opa, de volta, são 2:02, já já tem o resultado de quem faturou ingressos pra curtir Thiaguinho. Tem as mais, a partir de agora, você já sabe, né? As mais pedidas durante toda a nossa manhã vai rolar sim agora pra você, porque você sabe que aqui você liga, pede, a gente toca. 2:02.
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Recife, as mais da Recife, as mais pedidas durante toda a programação. 2h14, ó, se liga, já já tem resultado de quem faturou o Thiaguinho, hein?

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2: De volta 2h43, ótimas tardes, mas continuam por aqui. Até as da tarde, sempre a gente coloca, elas voltam pra pilar aqui pra você.

0: Sessão hoje bom, né? Tá chegando o tá chegando o 97, beijo pra todo juízo nessa cabecinha, segunda 11 da manhã, tô de volta. 2h54 agora, último sábado, se bom fim de semana, fica com Deus. Segunda 11 da manhã, tchau, gente.
1: Você.

0: Jones, se eu sofro, tu vai sofrer também.
1: Ah, com certeza.
0: É assim ou não é, Gaibu? Só o gritão das empoderadas. Isso aí, coisa linda.
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0: assim, hein, Anis? 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
1: Ah, com certeza.
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fez o vento. Boa tarde, queridos filhos e filhas. Que a paz do Senhor esteja com você neste sábado. Semana inteira nos colocando como caminheiros, peregrinos na estrada. Vamos juntos pedir a Deus as bênçãos que necessitamos, as graças que nos são tão necessárias. Em nome do Pai, do Filho e do Espírito Santo. Amém. Senhor, no final desse dia, eu estou novamente em Tua presença. E tenho consciência, Senhor, de que a vida é um contínuo caminhar. Tudo que tenho, roupas, pés, história, memórias, estão cobertos de poeira da estrada. São tantos caminhos, Senhor. Às vezes tomo o caminho certo, mas tenho consciência de às vezes tomar caminhos tortuosos, menos planos. Senhor, no dia de hoje, caminhei entre muita gente.

esperando amor. Eu peço perdão, Senhor, pela minha indiferença. Senhor, eu sei que Tu queres que eu caminhe e eu não quero parar. É por isso que peço a graça de um bom descanso no final desta jornada de trabalho e que, voltando para minha casa, eu me reabasteça de amor e possa dar amor. Obrigado, Senhor, por este dia. E que no amanhecer de um novo dia eu esteja de tão forma repleto da Tua presença, abastecido do amor familiar, que eu enfrente uma nova jornada. Mas por hoje, por esse caminho percorrido de hoje, obrigado, Senhor. Nossa Senhora de Fátima, eu recorro nesta tarde e peço que eu jamais me canse de caminhar. Ave Maria, cheia de graça, o Senhor é convosco. Bendita sois vós entre as mulheres, e bendito é o fruto do vosso ventre, Jesus. Santa Maria, Mãe de Deus, rogai por nós, pecadores, agora e na hora de nossa morte. Amém. Nossa Senhora de Fátima, quero te pedir forças para continuar sempre e sempre a caminhar em direção a teu filho Jesus. Amém. Boa noite a todos.

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0: 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E essa foi a Ludmilla arrasando aqui no especial pra gente. Beijo grande, meu povo!
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6: Oi, gente, boa noite. Bom, vamos começar agora o nosso Momentos de Amor aqui pela

realmente matar a saudade, curtir o amor, por que não beijar na boca, apreciar as boas coisas que uma noite de sábado pode proporcionar, inclusive uma trilha sonora perfeita para a sua vida. Fechou? Então, com muita gratidão a Deus, mais um programa para conta, muita gratidão a Deus por você estar aí comigo, né? Por você estar curtindo o que há de melhor em músicas, e eu espero que você tenha não só uma noite de sábado linda, como também um final de semana e uma semana pela frente. Richard Marx.

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4: Bom, eu já coloquei no nosso Instagram, @AlexLucenaOficial, a nossa postagem da noite para que você possa mandar o seu alôzinho, tá bom? É uma frase que diz assim, ó, que a vontade de ficar seja maior do que os

motivos para ir. Óbvio que muitas vezes encontramos motivos para ir. Fala sério. Principalmente quando a discussão é uma discussão muito mais acalorada, né? A gente parece que começa a ver defeitos onde não existia. E aí dá logo aquela vontade, eu vou me embora. Acontece, acontece muito, a gente pensa nisso, aquela história, né? Tem um carinha do bem dizendo, olha, leva adiante. Tem um carinha do mal do outro lado dizendo, ah, o que é isso? Pula fora, enfim. Mas a gente torce para que a vontade de ficar seja muito maior do que os motivos para ir, que a gente possa resolver todos os problemas enquanto juntos, com sinceridade, diálogo, conversa, não é isso? Bom, não vou falar muito não, porque a gente vai ainda falar sobre essa reflexão durante o programa, que tá lindo, viu? Você pode mandar o seu abraço por lá. A gente vai ler já já. Agora tem Tim Maia com Paixão Antiga.

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5: Pode abrir os braços. Pode abrir, vai. Abre os braços, vem cá, dá um abraço. É a forma que eu tenho de... Porque o rádio é fantástico, né? O rádio é maravilhoso. A gente diz, logo tu fala assim, me dá um abraço, vai. E você tem que se imaginar realmente recebendo um abraço. E com essa cara de alegria que eu tô. É muito feliz em poder te abraçar. Mandar um abraço aqui para Tânia Paixão. Tânia Paixão tá com Adriano Montarroios. Estamos conectados no seu maravilhoso programa. Que bom, Tânia. Grande abraço para você e pro Adriano. Flávia Herculano, manda aí um bebê para mim e os meus filhos, Emily, a Emily Tamires e o Davi Fernandes. Somos da Ilha de Deus. Deus te proteja, ô meu amor. Obrigado. Grande abraço para você, para as crianças, viu? A Luciana Teixeira tá curtindo a gente, com certeza, meu psicólogo. Já estamos aqui. Eu e Naldinho na mostardinha, desejando uma ótima noite de sábado e um domingo muito abençoado por Deus, nosso Senhor Jesus Cristo. Oh, que lindo. Beijos e um forte abraço para você, meu e de Naldinho. Te amo muito, Viz, também é recíproco. Um abração aqui para Ana Paula Zamorano, lá do IPSEP. Boa noite, querido. Que Deus derrame sobre você e sua família uma chuva de bênçãos. Amém, Paulinha. Ela tá curtindo a gente e mandando um abraço aí para Domingos Silva. Aí, Domingos. Grande abraço, querido. Lindinalva Gomes, em Carpina. Manda aí um alô para Domingos Silva e para você. Uma ótima noite. Que bom. Grande abraço para você também, tá? Vamos de música? Vamos lá. Essa é linda, viu? Essa é cara de noite de sábado, assim, ó. José Augusto, bate coração.

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5: E daqui a pouquinho a gente vai trazer a nossa tradução da noite de hoje, uma música do Foreigner, Waiting for a Girl Like You. Essa versão é do Lou Graham, porque muita gente talvez não entenda que Lou Graham foi o principal vocalista da banda ali nos anos 70 e 80, mas o Kelly Hansen assumiu os vocais da banda a partir ali dos anos 2000 e seguiu como uma das principais vozes da fase atual do Foreigner por muitos anos. E tem músicas que fala de amor e tem música que fala de esperar por ele. E justamente em 1981, Foreigner lançou a música Waiting for a Girl Like You, um dos maiores sucessos românticos dos anos 80. É aquele tipo de letra que mostra alguém cansado de procurar, de errar e de esperar demais, até que encontra uma pessoa certa. E talvez seja isso que faz essa música tocar tanta gente até hoje, não é? Porque todo mundo sonha em encontrar alguém que traga paz e amor. Só um trechinho pra você de Waiting for a Girl Like You. Eu estava esperando por uma garota como você entrar em minha vida. Eu estava esperando por uma garota como você, por um amor que durasse para sempre. Eu estava esperando por alguém novo que me fizesse sentir vivo. Sim, esperando que uma garota como você entrasse na minha vida. Que música linda é essa, que arranjo. Eu curto muito esse som do Foreigner. E eu te convido a ouvir daqui a pouquinho, às 11, na tradução da noite de hoje. 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
4: Daqui a pouquinho, às 10, eu estou preparando para você o nosso voo 975. Uma hora direta, sem escala, só de músicas. Nessa hora eu não falo absolutamente nada, mas agora eu quero mandar um abraço para você curtindo a gente. A Etelvina tá com a Andréia, o Mago Botelho, aliás, perdão, a Andréia, o Mago Ferreiro, o Guti Botelho, a Alessia, o marido Henrique, e ainda abraço os moradores de Paulista, Olinda e Maria Farinha, né? A Tereza Cristina com a gente e a mamãe Lúcia, um grande abraço para você. Tereza, te ama muito, por favor, Alex, beijos. Ah, também amo, viu? Só que assim, às vezes dá para eu atender por aqui, mas normalmente o pedido de música tem que ser por telefone, mas vou ver aqui, tá bom? Cheiro. Ah.